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0: É uma hora e um minuto.
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0: São 2 horas e 3 minutos.
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0: Temperatura atual, 21 graus.
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0: São 3 horas e 2 minutos.
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3: Muito bom dia, são 7:06 nos Açores. Vamos saber quais os títulos em destaque com André Rodrigues. Bom dia.
4: Olá, bom dia. Continuam as dificuldades em garantir emprego a todos os licenciados. Estudo conclui que Portugal tem mais diplomados do que aqueles que absorve. Foi há um ano o descarrilamento do elevador da Glória que matou 16 pessoas. Esta manhã resgatamos as memórias desse dia.
3: Começa agora a edição das 7.
4: Já lá vamos a essa memória do acidente do elevador da Glória. Passa hoje um ano sobre o descarrilamento que matou 16 pessoas em Lisboa. Para já, este alerta: não há trabalho para todos os diplomados em Portugal. É o que revela o mais recente estudo do EduLog, da Fundação Belmiro de Azevedo, de que a Renascença teve acesso. Os diplomados em Artes e Humanidades estão em desvantagem face aos colegas das áreas de Engenharia, Indústria e Construção no acesso ao mercado de trabalho. E dizem não estar satisfeitos com o trabalho que arranjam, como explica Ricardo Biscay, o coordenador do estudo EduLog.
5: 55% dos diplomados diz que tem mais qualificações que acho que precisa para desempenhar o seu trabalho, não é? Quando nós olhamos para os diplomados 5 anos após a conclusão, essa percentagem já muda para 37,5%, não é? Produzimos mais diplomados do que o mercado de trabalho consegue absorver em determinadas áreas e provavelmente, mas a capacidade de absorção muito provavelmente é o principal fator explicativo para todos esses resultados que nós temos aqui.
4: Ricardo Biscaia, coordenador do estudo EduLog, ouvido por Fátima Casanova, Portugal não tem trabalho para todos os diplomados que saem das faculdades, é uma das conclusões do estudo a que a Renascença teve acesso e que está desenvolvido em rr.pt. É muita gente para tão poucos polícias. A PSP funciona com efetivo mínimo na Grande Lisboa. O alerta é do comandante metropolitano, em entrevista à agência Lusa, Luís Elias, diz que são 6 mil polícias para 3 milhões de habitantes distribuídos pelos 9 concelhos da área metropolitana de Lisboa. O responsável pede, por isso, um reforço de efetivos para acorrer a todas as necessidades. E em meio ano, a GNR deteve mais de 8 mil condutores alcoolizados desde o início do ano, que todas as semanas a Guarda intercepta e retira de circulação cerca de 280 condutores com taxas de alcoolemia consideradas crime. A maior incidência está na população adulta entre os 31 e os 64 anos, mas é a faixa dos 51 aos 64 que lidera de forma expressiva o número de detenções. Porto, Setúbal, Aveiro e Faro são os distritos com mais ocorrências e detenções realizadas. Foi há um ano, poucos minutos depois das 6 da tarde de 3 de setembro do ano passado, 16 pessoas morreram, 24 ficaram feridas no descarrilamento do elevador da Glória em Lisboa. Apenas 4 dos 40 processos de indemnização a familiares das vítimas e sobreviventes estão concluídos. Um ano depois do acidente, voltamos às memórias desse dia, o jornalista João Maldonado ouviu quem esteve na linha da frente no socorro às vítimas, médicos e enfermeiros do Hospital de São José, que há um ano foram os primeiros a chegar ao local.
6: Para muitos, os olhos ainda tremem quando se pede que falem sobre o assunto.
7: Algumas vítimas cá fora, em estado crítico, alguns cadáveres.
6: Raquel, médica, fez parte da primeira equipa a chegar ao local.
7: Entramos um bocadinho em modo de é preciso salvar vidas, é preciso trabalhar. Quando as vítimas já foram todas encaminhadas para o hospital, o que é que aconteceu aqui?
6: E enquanto Raquel encaminhava quem podia para o hospital, no São José preparava-se o mais rápido possível a chegada dos feridos. André, também médico, estava de folga, mas mal soube, quis voltar ao trabalho para ajudar.
8: Estava a caminho de casa, estava a levar o jantar para a minha família.
6: Médicos, mas também enfermeiros, Filipa estava àquela hora responsável por coordenar a equipa de enfermagem nas urgências.
9: Fui a cada área da urgência. Isto ia ser um esforço para todos, mas que estávamos cá todos juntos para receber quem de nós precisasse.
6: Num trabalho nas urgências, em constante pressão, quando esta noite de serviço chegou ao fim, a equipa reuniu-se e falou sobre as dificuldades que tinham vivido naquelas horas.
4: A reportagem de João Maldonado e os testemunhos de quem esteve na primeira linha de socorro às vítimas há um ano no descarrilamento do elevador da Glória. Esta manhã a Câmara de Lisboa inaugura um memorial de homenagem às vítimas. É um tema amplamente desenvolvido no portal da Renascença. A 10 ou a 17 de setembro são as datas que o Presidente da Assembleia da República vai propor para o debate e votação da moção de censura ontem apresentada pelo Chega, data que vai ser decidida logo mais em Conferência de Líderes. Na atualidade internacional, pelo menos 17 pessoas ficaram feridas na sequência de ataques russos à cidade portuária de Odessa, na Ucrânia. Entre elas terão 3 crianças. Também Kiev, a capital, voltou a ser alvo de intensos ataques por parte das forças russas esta madrugada. Na atualidade desportiva, a confirmação de Gabriel Mek como reforço do Futebol Clube do Porto, o meio ofensivo de 18 anos, chega do Grêmio de Porto Alegre, do Brasil.
10: Sou um atleta versátil, ali do meio para frente eu consigo jogar tranquilo em todas, tanto na ala direita, na ala esquerda, por dentro. Tenho facilidade de sair para os dois lados e acho que isso é um ponto forte, acho que me ajuda bastante. Então, quero o mais rápido possível adaptar com a equipe para poder ajudar.
4: Gabriel Mek tem contrato para 5 temporadas no Porto, já no Benfica, Echeverri é oficial, vai reforçar o meio-campo, chega à luz por empréstimo no Manchester City, também é oficial o empréstimo de Richard Rios aos sauditas do Al Ittihad. Está tudo atualizado no site da Renascença.
3: Muito obrigada, até já.
4: Até já.
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5: São agora 7 horas mais 9 minutos. Não se atrase. Quinta-feira, 3 de setembro. Estas são as manhãs da M24. Eu sou o Susana e vou ficar consigo até bem perto das 10. Bom dia, boa quinta. Está de férias? Boas férias.
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0: Bárbara Bandeira, na M24, agora 7h19, não se atrase. Bom dia, boa quinta-feira e, bom, se ainda não saiu de casa, aceito desde já um conselho. Roupinha leve, mais fresca em cima do corpinho, porque já se faz sentir o calor neste início de manhã. Aliás, prepare-se para um dia quente, muito quente. Segundo o Instituto Português do Mar e da Atmosfera, teremos céu um pouco nublado ao limpo, ainda que apresente períodos de alguma nubosidade, principalmente em alguns locais na costa, na faixa costeira, neste início de manhã. Vento em geral fraco, por vezes moderado nas terras altas, e para hoje atenção também às poeiras em suspensão, há previsão de poeiras em suspensão e subida de temperatura. 35 graus é a máxima prevista para Faro, Odmira e Sines 39, 40 para Lisboa, Ourique 41, Santiago de Cacém, Aljustrel e Beja 42, Setúbal, Alcácer do Sal, Grândola e Évora poderão chegar aos 43 graus. Quente, muito quente mesmo.
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0: Crush com Jennifer Page na M24, a quem damos os parabéns, a cantora norte-americana que alcançou sucesso com este tema Crush em 1998. Está hoje de parabéns a comemorar mais um aninho de vida. São 53. Parabéns à artista. Ora, agora relembro aqui que está neste mês de regresso a festa na Senhora do Monte, uma organização da Sociedade Recreativa Filarmónica União Artística aqui de Santiago do Cacém, Sociedade da Música, como é mais conhecida, assim nos dias 12 e 13 deste mês, na sede da Sociedade, há sábado, dia 12, uma tarde de acordeão com Rui Matos e os seus convidados. Há também serviço de jantar neste dia e baile à noite com Tiago Rodrigues. No domingo, matiné com Luís Godinho e também a atuação da banda da Sociedade da Música. É a festa na Senhora do Monte, 12 e 13 deste mês.
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0: Soraya Ramos, na M24, estamos agora a 14 minutos das 8. Não se atrasa, bom dia, boa quinta, prepare-se para um dia quente, muito quente. Não saiu ainda de casa? Então aquela roupinha mais leve, mais fresquinha, acima do corpinho, vai dar jeito hoje, porque vai estar realmente um dia muito quente, com as temperaturas praticamente a baterem nos 40 e ultrapassarem mesmo os 40 em todo o sul do país. E temos este fim de semana o Festival Castro Mineiro. Estávamos aqui a ouvir a Soraya Ramos, ela vai passar por lá sexta, sábado e domingo para celebrar a identidade mineira de Castro Verde, a cultura, a música e a identidade mineiras voltam a estar assim em destaque na quinta edição do Festival Castro Mineiro no Parque da Liberdade. Concertos, exposições, conferências, canto alentejano, provas de vinhos, tasquinhas, bom, e muito mais. Com o Sonido Andaluz a atuarem na sexta-feira, no sábado Soraya Ramos e no domingo Celina da Piedade.
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Uai, com o Sean Mendes. Estamos agora a 6 minutos das 8. À hora certa, atualizamos as notícias do país e do mundo.

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4: Muito bom dia, boa viagem, uma ótima quinta-feira. São 8 horas 7 nos Açores. Vamos saber quais os títulos em destaque com o André Rodrigues. Bom dia, André.
5: Olá, bom dia. Não há trabalho para tantos diplomados em Portugal. A conclusão é do estudo, é do logo. Um ano depois do trágico acidente do elevador da Glória, há famílias que continuam à espera de respostas para o sucedido.
4: Começa agora a edição das 8.
5: Sem resposta para garantir emprego para todos os licenciados, é esta a situação em Portugal, é o que conclui um estudo do Edulog, da Fundação Belmiro de Azevedo. O relatório a que a Renascença teve acesso indica que o desemprego é maior entre os licenciados em artes, psicologia, ciências, matemática, línguas e humanidades, em contraste com os formados em engenharia, indústria e construção. De acordo com Ricardo Biscay, o coordenador do estudo Edulog, a diferença na taxa de desemprego pode atingir os dois dígitos, e quando estes diplomados entram no mercado de trabalho, o salário é menos atrativo.
6: Em psicologia, prevê-se que um diplomado, um ano após a conclusão, receba menos 15%, que mais uma vez, neste caso, a referência é os diplomados que estão em administração, em línguas menos 13%, em artes, nas artes menos 13%, na ciência de educação menos 11,6% também.
5: Ricardo Biscay, o coordenador do estudo Edulog, ouvido por Fátima Casanova, tema desenvolvido no site da Renascença. Com essa ideia, Portugal não tem trabalho para todos os diplomados que saem das faculdades. Com mais de 43 mil inscritos, até terça-feira arranca hoje, época especial dos exames do ensino secundário, prova que serve para o concurso à segunda fase de acesso ao ensino superior, época especial que foi criada depois dos problemas com a classificação dos exames nacionais. Contará a melhor nota entre a segunda fase e esta época especial. Está aberta também a todos os alunos elegíveis para as provas da segunda fase, independentemente de as terem realizado ou não terem realizado esses exames nacionais da segunda fase. Um ano depois do descarrilamento do elevador da Glória, só 4 dos 40 processos de indemnização a sobreviventes e familiares das vítimas estão concluídos. São dados da seguradora Fidelidade, citados pela agência Lusa. Há um ano, 16 pessoas morreram no trágico acidente que paralisou o centro de Lisboa. Uma dessas vítimas, Ana Paula Lopes, morreu quando saía do emprego na Santa Casa da Misericórdia de Lisboa. Era utilizadora habitual do ascensor da Glória. Um ano depois, a jornalista Catarina Santos falou com a família que ainda espera respostas para o sucedido.
7: Isaac Adam ainda vive preso naquele dia em que recebeu a notícia de que a mulher estava entre as vítimas mortais do descarrilamento do elevador da Glória.
8: É a pessoa que eu escolhi para viver a minha vida e, infelizmente, só pude gozar de 22 anos.
7: Ana Paula Lopes tinha 49 anos. Foi uma das 5 vítimas mortais que trabalhavam na Santa Casa da Misericórdia de Lisboa.
8: Parece que ficou tudo estagnado no tempo, não é? O acidente aconteceu e há instituições que estão envolvidas com responsabilidade e nada está a acontecer.
7: No início de junho, depois de ter recebido uma proposta de indemnização que considerou escandalosa, decidiu colocar um processo em tribunal. Pede cerca de 1 milhão de euros à Carris, à seguradora Fidelidade e à empresa MNTC, que fazia a manutenção do elevador da Glória.
8: Eu fico incrédulo como é que isto pode estar a acontecer.
7: O apuramento de responsabilidades que reclama não é apenas técnico, é político.
8: Como é que a Câmara deixou isto chegar a este ponto? Porque a Câmara sim tem responsabilidades nesta situação.
7: Isaac e o seu advogado, Nuno Pinto Coelho Faria, questionaram recentemente o executivo de Carlos Moedas.
9: Para surpresa nossa, foi-lhe expressamente confirmado que não foi aberto nenhum tipo de processo.
7: A Renascença procurou ouvir a presidência da autarquia lisboeta sobre este assunto, mas não recebeu qualquer resposta.
5: Um trabalho de Catarina Santos, um ano depois do descarrilamento do elevador da Glória, que matou 16 pessoas, é um tema amplamente desenvolvido no site da Renascença, com reportagem e entrevistas. Daqui a uma hora, a Câmara de Lisboa inaugura um memorial para homenagear as vítimas no Largo da Oliveirinha, junto à calçada da glória. Portugal está entre os países onde comprar casa é inacessível para pessoas com salário médio. Apesar de Madrid, Paris e Berlim serem as cidades mais inacessíveis da Europa, Lisboa está no grupo daquelas em que mais de 65% da população vive em zonas onde a renda média oferece menos de 50 metros quadrados por um terço do salário local. São conclusões de um estudo da Universidade Técnica de Viena, na Áustria, publicado na revista Maps. Na atualidade desportiva, Gabriel Mek já é jogador do Porto, médio ofensivo de 18 anos, proveniente do Grêmio de Porto Alegre, assinou por 5 épocas.
10: Todo mundo sabe a grandeza do clube, um clube multicampeão, bicampeão da Champions League, e então fico muito feliz em poder fazer parte disso. Quando teve a oportunidade, fiquei sabendo que poderia vir para cá, não pensei duas vezes e graças a Deus deu certo.
5: Gabriel Mek tem contrato para 5 temporadas no Porto, ainda no futebol, indicação de que poderá estar em risco a realização da partida da segunda liga entre Chaves e Farense, um jogo marcado para domingo, tudo por causa de um surto viral que atingiu o plantel dos Algarvios e que obrigou ao cancelamento do treino desta quinta-feira. Está tudo atualizado no site da Renascença em rr.pt.
4: Foi a edição das 8.
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2: São agora 8 horas mais 7 minutos.
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2: Quinta-feira, 3 de setembro, estas são as manhãs da M24. Eu sou o Suzano e fico consigo até bem perto das 10. Bom dia, boa aqui.
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0: Respirar, Calama com Sara Correia na M24. São 8h19, já dá para sentir o calor, não é? Ainda estamos no início da manhã, mas prepare-se para um dia muito quente. Segundo o Instituto Português do Mar e da Atmosfera, teremos a sul, céu pouco nublado ou limpo, ainda que presente períodos de nubosidade, principalmente na faixa costeira, e temos vento em geral fraco, por vezes moderado nas terras altas. Para hoje também há previsão de poeira sem suspensão. E, claro, essa subida de temperatura com máximas previstas de 35 graus para Faro, 39 para Odmira e Sines, Lisboa 40, Ourique 41, Santiago de Cacém, Alto Estrela e Beja 42, Setúbal, Alcácer do Sal, Grândola e Évora poderão chegar aos 43 graus.
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0: Marisa Liz, ela que este sábado vai estar aqui por Santiago de Cacém. É verdade, estou a falar da Feira do Monte. Começa amanhã, termina no domingo. Valete passa por cá amanhã à noite. Concerto agendado para as 10 da noite. Também Marisa Liz, às 10 da noite no sábado e às 10 e meia no domingo, Ana Moura.
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0: Nina, passo a passo, estamos agora a 10 minutos das 9 e está na altura aqui de lhe falar do Festicante, que tem mais uma edição, a nona edição. A voz de um povo mineiro é o mote para este Festicante, que acontece de 25 a 27 em Aljustrelse com entradas livres, tem música, exposições, gastronomia, tasquinhas e mostra de produtos no Parque da Vila. 25, 26 e 27 deste mês, um mês em que se assinala também o centésimo aniversário do Grupo Coral dos Mineiros, e este ano o evento celebrará também esse centenário. Aqui na M24, à hora certa, atualizamos as notícias da região, a informação regional com a jornalista Helga Nobre. E logo a seguir, o mundo da economia no Pulsar Económico.
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2: Com Helga Nobre.
3: Governo prepara plano de investimento público para acompanhar crescimento de Sines. Cabaz alimentar volta a subir 2,11€ na última semana.
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3: O Governo está a preparar com a Câmara de Sines um plano de investimento público para responder ao crescimento industrial e populacional do concelho. O anúncio foi feito durante a entrega do título de exploração das duas novas fábricas da Repsol, um investimento superior a 800 milhões de euros.
4: Eu já combinei com o Sr. Presidente da Câmara que nós vamos fazer um plano que não é normal fazer no conjunto do país, vamos fazer um plano especial para Sines, porque Sines está a ter uma concentração de investimento enorme e é preciso criar condições para que as pessoas que vêm para cá trabalhar tenham acesso a casa, a escola, centro de saúde, lar de terceira idade, infantários, pré-escola, etc. E vai ser necessário reforçar o investimento público nesta matéria aqui no Conselho de Sines, porque tem havido uma concentração importante na área industrial e é preciso que as pessoas que vêm para cá trabalhar tenham condições especiais. E reconhecendo essa especificidade do Conselho de Sines, estamos a trabalhar com a Câmara Municipal para preparar um plano de investimentos públicos aqui em Sines.
3: Declarações do Ministro da Economia, Manuel Castro Almeida. O Ministro não indicou valores. O Presidente da Câmara de Sines, Álvaro Beijinho, estima em mais de 20 mil milhões de euros os investimentos privados em curso ou previstos para Sines e alerta para a pressão sobre a habitação, as escolas e os cuidados de saúde. O cabaz alimentar composto por 63 bens essenciais monitorizado pela DECO Proteste voltou a aumentar 2,11€ na última semana, fixando-se agora nos 254,73€, disse a Associação de Defesa do Consumidor. A cesta alimentar inclui carne, congelados, frutas e legumes, laticínios, mercearia e peixe. Entre outros, são considerados produtos como peru, frango, carapau, pescada, cebola, batata, cenoura, banana, maçã, laranja, arroz, esparguete, açúcar, fiambre, leite, queijo e manteiga. Entre 26 de agosto e 2 de setembro, as massas espirais registaram um aumento de 22% para 1,35€, a massa esparguete subiu 21% para 1,18€ e o pão de forma sem côdea registrou um acréscimo de 14% para os 2,50€, os produtos com maiores aumentos de preços. No início do ano, para comprar o mesmo cabaz composto por 63 produtos, os consumidores gastavam menos 12,91€. O município de Odmira atribuiu 3.124 vouchers, no valor de 25 euros cada, destinados a apoiar a aquisição de material escolar para o ano letivo, que agora se aproxima, num investimento municipal global de 78.100 euros. A medida abrange todos os alunos do 1º ao 12º ano e do ensino profissional que frequentam estabelecimentos de ensino da rede pública e privada daquele concelho. A atribuição deste apoio integra a estratégia municipal para a educação, que promove uma abordagem de governação em rede e tem como principais objetivos a promoção do sucesso educativo, a prevenção do abandono escolar precoce e o aumento dos níveis de qualificação. Esta medida dá também resposta às prioridades definidas no programa de governação 25-29, reforçando o compromisso do município com a igualdade de oportunidades e o acesso à educação. 6 pessoas morreram em praias e zonas balneares do distrito de Setúbal entre 1 de maio e 31 de agosto, 5 devido a doença súbita e 1 por afogamento, segundo a Autoridade Marítima Nacional. 3 dos acidentes mortais ocorreram em praias marítimas vigiadas. No Conselho de Sines foi registada uma morte por doença súbita a 28 de julho na praia de São Torpes, classificada como praia marítima não vigiada na parte sul. Em todo o país, a Autoridade Marítima Nacional contabilizou 22 vítimas mortais nos primeiros 4 meses da época balnear, 12 por afogamento, 9 devido a doença súbita e 1 por causa desconhecida. Só em agosto foram registadas 4 mortes, 3 das quais provocadas por doença súbita. Entre 1 de maio e 31 de agosto foram ainda realizados 1.285 salvamentos e mais de 2.300 atendimentos de primeiros socorros nas praias portuguesas. Luís Raposo foi designado diretor do Centro de Emprego e Formação Profissional de Santiago do Cacém, ficando também responsável pela gestão dos centros de Sines e Alcácer do Sal, anunciou o Instituto do Emprego e Formação Profissional. A designação foi feita em regime de substituição e vigora até à conclusão do respectivo procedimento concursal, segundo uma deliberação do Conselho Diretivo do IFP, publicada esta quarta-feira em Diário da República. Nascido em Santiago do Cacém, em 1970, Luís Raposo é licenciado em Ciências Sociais na área de Psicologia Social pela Universidade Aberta e desenvolve atividade profissional no IFP desde 1996. A designação surge no âmbito da reestruturação do IFP e da reorganização dos serviços da Delegação Regional do Alentejo. É tudo, bom dia, boa quinta-feira.
2: Com informação regional, com Helga Nobre, ela está de regresso ao rádio. Assunção.
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6: A riqueza por habitante em Portugal contraria o máximo histórico a nível mundial. É o destaque desta edição do Pulsar Económico.

O mais recente estudo do McKinsey Global Institute mostra que a riqueza líquida das famílias por habitante em Portugal recuou 1,6% entre 2024 e 2025, contrariando o crescimento alcançado a nível global. Esta descida verificou-se apesar da redução da dívida pública e do recorde histórico alcançado pela Bolsa Portuguesa face ao PIB, justificando-se porque o endividamento familiar cresceu mais depressa do que os ativos. Para além dos ativos produtivos do país terem diminuído, os portugueses não tiraram partido dos ganhos da Bolsa porque a maior parte do seu património continua alocado a produtos com retornos reduzidos, como depósitos e certificados. Em contraste, a riqueza global das famílias atingiu um novo máximo histórico de 570 bilhões de dólares em 2025. Contudo, o documento alerta que a estabilidade deste crescimento levanta dúvidas, uma vez que a riqueza cresceu a um ritmo superior ao do PIB e apenas 20% derivou da formação de novo capital produtivo. O estudo conclui ainda que as principais economias mundiais seguem trajetórias cada vez mais divergentes, alertando que a Europa se aproxima de uma estagnação secular, caracterizada por falta de investimento e estagnação da produtividade, fatores que ameaçam a competitividade futura da região.

0: fornecedor para o município, mas isenção do município para o aluno, a autarquia fica impossibilitada de deduzir o IVA suportado na faturação do serviço. Nos primeiros 7 meses de 2026 deram entrada 739 pré-avisos de greve em Portugal, dos quais 661 fora do setor empresarial do Estado e 78 no setor público empresarial, segundo dados da Direção-Geral do Emprego e das Relações de Trabalho. O registo representa um crescimento de quase 65% face aos 449 entregues em igual período de 2025, tratando-se do valor mais elevado desde o mesmo período de 2023. Esta subida é explicada essencialmente pela forte contestação social e sindical em torno da proposta de reforma laboral apresentada pelo governo, que acabou por ser chumbada no Parlamento. A Uber vai cortar cerca de 10% da sua força de trabalho mundial com o objetivo de simplificar a estrutura organizacional, eliminar níveis hierárquicos e concentrar investimentos e talentos nas principais oportunidades de negócio. A decisão é justificada pela empresa com a complexidade acumulada durante o forte crescimento dos últimos 5 anos, que gerou lentidão nas decisões e duplicação de funções. Para tornar a empresa mais ágil, a reestruturação prevê a fusão de equipes, a redução do número de centros de serviços partilhados, a limitação do teletrabalho a apenas 1% dos colaboradores e o reinvestimento das poupanças geradas em inovação. A maioria dos trabalhadores visados já foi notificada, salvaguardando os países com processos legais específicos. A Uber emprega cerca de 600 pessoas em Portugal, mas até ao momento não é conhecido se o plano afetará a equipa portuguesa. O Instituto de Segurança Social emitiu um alerta sobre o envio de mensagens fraudulentas que utilizam indevidamente a imagem do seu portal oficial. Trata-se de um esquema de phishing que inclui um link para uma página falsa com o objetivo de obter ilicitamente dados pessoais e bancários ou extorquir dinheiro aos cidadãos. O organismo liderado por Pedro Corte Real apela a quem receba este tipo de mensagem para não clicar na ligação nem fornecer qualquer informação confidencial. A Segurança Social reforça que nunca envia links nem solicita dados bancários ou pessoais através de SMS ou outras mensagens, recomendando que, em caso de dúvida, os cidadãos recorram exclusivamente aos seus canais oficiais.
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0: 9 horas, 18 minutos.
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0: É quinta-feira, 3 de setembro. Estas são as manhãs da M24. Eu sou o Suzano e vou ficar consigo até bem perto das 10. Bom dia, boa quinta.
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0: No mar, os chutes e pontapés e é o que apetece hoje, não é? Mergulhos no mar, porque vamos ter aí um dia quente, aliás, já dá para sentir. Para esta quinta-feira, então, céu pouco nublado ou mesmo limpo, alguma nubosidade na faixa costeira e neste início de manhã, em algumas localidades da faixa costeira, vento em geral fraco, por vezes moderado nas terras altas. Para hoje também há a previsão de poeiras em suspensão e subida da temperatura, com 35 graus para Faro, Odmira e Sines, máxima prevista 39, 40 para Lisboa, Ourique 41, Santiago de Cacém, Aljustrel e Beja 42, Setúbal, Alcácer do Sal, Grândola e Évora 43 graus. Amanhã as temperaturas vão descer e voltam a subir no sábado.
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1: Estávamos com Ana Joyce e Ivandro Ondas do Mar. Agora é a altura para lhe recordar que hoje é quinta-feira e a iniciativa Às Quintas no Quintal acontece em Odmira. Esta quinta-feira, a partir das 9:30 da noite, os moços da Cuba levam ao Quintal da Música as raízes e a identidade do canto alentejano. Uma noite de música, tradição e muita animação num espetáculo que se pretende autêntico, que celebra as harmonias e os instrumentos tradicionais também. Moços da Cuba, esta noite no Quintal da Música em Odmira, 21:30, como sempre no Quintal da Música, a entrada é gratuita. E já que estamos no Conselho de Odmira, outra das iniciativas, Estação das Artes, é já amanhã, às 9 da noite, a Estação das Artes, junto à Estação de CP de Santa Clara Saboia, apresenta Riff ao Trio Jazz, uma noite de jazz marcada pela cumplicidade e pela improvisação dos músicos Sérgio Pelágio, Mário Franco e Bruno Pedroso, a partir do disco que Sérgio editou em 2022. A música ganha novos caminhos e transforma-se numa conversa sempre viva entre os três. É então a proposta para amanhã à noite na Estação da CP de Santa Clara Saboia. Jazz com entrada gratuita.

0: Bruno Mars na M24, estamos apenas a 5 minutos das 10, está na altura de me despedir de si. Com aquilo até mais logo, eu regresso ao rádio quando forem 5 da tarde. Até lá, desejo-lhe a continuação de uma fantástica quinta-feira. Até mais logo.
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1: São 10 horas e 23 minutos.
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2: Governo prepara plano de investimento público para acompanhar crescimento de Sines. Cabaz alimentar volta a subir 2,11 euros na última semana.
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2: O Governo está a preparar com a Câmara de Sines um plano de investimento público para responder ao crescimento industrial e populacional do concelho. O anúncio foi feito durante a entrega do título de exploração das duas novas fábricas da Repsol, um investimento superior a 800 milhões de euros.
3: Eu já combinei com o Sr. Presidente da Câmara que nós vamos fazer um plano que não é normal fazer no conjunto do país, vamos fazer um plano especial para Sines, porque Sines está a ter uma concentração de investimento enorme e é preciso criar condições para que as pessoas que vêm para cá trabalhar tenham acesso a casa, a escola, centro de saúde, lar de terceira idade, infantários, pré-escola, etc. E vai ser necessário reforçar o investimento público nesta matéria aqui no Conselho de Sines, porque tem havido uma concentração importante na área industrial e é preciso que as pessoas que vêm para cá trabalhar tenham condições especiais. E reconhecendo essa especificidade do Conselho de Sines, estamos a trabalhar com a Câmara Municipal para preparar um plano de investimentos públicos aqui em Sines.
2: Declarações do Ministro da Economia, Manuel Castro Almeida. O Ministro não indicou valores. O Presidente da Câmara de Sines, Álvaro Beijinho, estima em mais de 20 mil milhões de euros os investimentos privados em curso ou previstos para Sines e alerta para a pressão sobre a habitação, as escolas e os cuidados de saúde. O cabaz alimentar composto por 63 bens essenciais monitorizado pela DECO Proteste voltou a aumentar 2,11 euros na última semana, fixando-se agora nos 254,73 euros, disse a Associação de Defesa do Consumidor. A cesta alimentar inclui carne, congelados, frutas e legumes, laticínios, mercearia e peixe. Entre outros, são considerados produtos como peru, frango, carapau, pescada, cebola, batata, cenoura, banana, maçã, laranja, arroz, esparguete, açúcar, fiambre, leite, queijo e manteiga. Entre 26 de agosto e 2 de setembro, as massas espirais registaram um aumento de 22% para 1,35 euros, a massa esparguete subiu 21% para 1,18 euros e o pão de forma sem côdea registrou um acréscimo de 14% para os 2,50 euros, os produtos com maiores aumentos de preços. No início do ano, para comprar o mesmo cabaz composto por 63 produtos, os consumidores gastavam menos 12,91 euros. O município de Odemira atribuiu 3.124 vouchers, no valor de 25 euros cada, destinados a apoiar a aquisição de material escolar para o ano letivo, que agora se aproxima, num investimento municipal global de 78.100 euros. A medida abrange todos os alunos do 1º ao 12º ano e do ensino profissional que frequentam os estabelecimentos de ensino da rede pública e privada daquele concelho. A atribuição deste apoio integra a estratégia municipal para a educação, que promove uma abordagem de governação em rede e tem como principais objetivos a promoção do sucesso educativo, a prevenção do abandono escolar precoce e o aumento dos níveis de qualificação. Esta medida dá também resposta às prioridades definidas no programa de governação 25-29, reforçando o compromisso do município com a igualdade de oportunidades e o acesso à educação. 6 pessoas morreram em praias e zonas balneares do distrito de Setúbal entre 1 de maio e 31 de agosto, 5 devido a doença súbita e 1 por afogamento, segundo a Autoridade Marítima Nacional. 3 dos acidentes mortais ocorreram em praias marítimas vigiadas. No Conselho de Sines foi registada uma morte por doença súbita a 28 de julho na Praia de São Torpes, classificada como praia marítima não vigiada na parte sul. Em todo o país, a Autoridade Marítima Nacional contabilizou 22 vítimas mortais nos primeiros 4 meses da época balnear, 12 por afogamento, 9 devido a doença súbita e 1 por causa desconhecida. Só em agosto foram registadas 4 mortes, 3 das quais provocadas por doença súbita. Entre 1 de maio e 31 de agosto foram ainda realizados 1.285 salvamentos e mais de 2.300 atendimentos de primeiros socorros nas praias portuguesas. Luís Raposo foi designado diretor do Centro de Emprego e Formação Profissional de Santiago do Cacém, ficando também responsável pela gestão dos centros de Sines e Alcácer do Sal. Anunciou o Instituto do Emprego e Formação Profissional. A designação foi feita em regime de substituição e vigora até à conclusão do respectivo procedimento concursal, segundo uma deliberação do Conselho Diretivo do IFP, publicada esta quarta-feira em Diário da República. Nascido em Santiago do Cacém, em 1970, Luís Raposo é licenciado em Ciências Sociais na área de Psicologia Social pela Universidade Aberta e desenvolve atividade profissional no IFP desde 1996. A designação surge no âmbito da reestruturação do IFP e da reorganização dos serviços da Delegação Regional do Alentejo. É tudo, bom dia, boa quinta-feira.
0: Temperatura atual, 32 graus.
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Tommy Richman. Com o seu fantástico Million Dollar Baby, no arranque da edição de quinta-feira, 3 de setembro. Já passam 24 minutos das 11. Eu sou Edna Nobre e vou estar até bem pertinho das 13 horas na sua companhia. Venha daí, tenha uma boa quinta-feira.

0: A recordar este Call Me Maybe, tema de 2011 de Carly Rae Jepsen. São 11h30 e daqui a pouco vamos olhar o tempo. A temperatura hoje está bem alta, está muito calor a esta hora. A temperatura a subir acima do normal, hoje, quinta-feira, 3 de setembro. O IPMA já vinha avisando ao longo da semana que esta quinta-feira ia ser extremamente quente, com céu limpo. Amanhã já temos aí uma ligeira descida da temperatura. Sábado a temperatura volta a aumentar, domingo volta a descer. Aqui um sobe e desce nos próximos dias nas temperaturas máximas, que vão estar aqui na região acima dos 30 graus. A esta hora, 11h32, já temos 33 graus a marcar-se no relógio ou no termómetro da rádio, 33 graus na região.
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0: Daqui a pouco atualizamos o tempo.
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0: A recordar este som dos Rádio Macau, A Vida num Só Dia, a 22 minutos do meio-dia.
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0: Os sons de Nuno Ribeiro com Saloia. Estamos a 18 minutos do meio-dia. Fazemos pausa curta na edição da manhã. Há comerciais para atualizar. E depois olhamos o tempo.
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0: Olhamos o tempo a 17 minutos do meio-dia.

0: E nesta quinta-feira, 3 de setembro, a previsão é de continuação de céu pouco nublado ou limpo, com céu mais nublado no norte e centro, nubosidade que poderá persistir em alguns locais da faixa costeira ao longo do dia. Hoje o IPMA prevê também vento em geral fraco, sendo por vezes moderado nas terras altas e a soprar temporariamente de noroeste no litoral norte e centro durante a tarde. Hoje, quinta-feira, conte com neblina ou nevoeiros em alguns locais do litoral norte e centro. Conte também com poeiras em suspensão e esta subida da temperatura, subida acentuada, tanto as temperaturas máximas como mínimas sobem e bem nesta quinta-feira, 3 de setembro. Temos hoje temperaturas máximas a atingirem os 39 graus em Sines, previsão de 40 graus para Odmira, 42 graus em Santiago de Cacém e também Alcácer do Sal. A temperatura prevista para Setúbal e Grândola a atingir os 43 graus. São temperaturas máximas bem altas nesta quinta-feira, 3 de setembro, com o IPMA a colocar vários distritos em alerta. Não é só a temperatura máxima que está alta, a mínima também. Hoje temos temperaturas mínimas que atingem os 18 graus em Grândola e Alcácer do Sal, 19 em Santiago de Cacém, Odmira e Setúbal, 20 graus na cidade de Sines. Temperaturas assim altinhas que se vão manter pelo menos até domingo, no que toca à mínima. Hoje, entre hoje e domingo, a temperatura mínima na região, ali entre os 20, entre os 17 e os 20 graus. Já a temperatura máxima começa a baixar a partir de amanhã. Amanhã conto com uma temperatura pelo menos de menos 10 graus aqui na faixa litoral. Sábado a temperatura volta a aumentar, a temperatura máxima. Domingo vamos ter nova descida. Hoje a máxima aqui nesta zona litoral entre os 39 e os 42 graus. Amanhã, sexta-feira, a temperatura pode atingir os 31 graus. Por isso são cerca de 10, 11 graus a menos na temperatura máxima no dia de amanhã. A mínima vai manter-se amanhã, sexta-feira, nos 19 graus. Temos amanhã praticamente durante todo o dia céu parcialmente nublado, com céu nublado. Vai ser praticamente o dia de amanhã, sexta-feira, vai ser assim. O de hoje vai ser com muito calor e com céu limpo, pelo menos é o que diz o IPMA. Temos avisos hoje em praticamente todo o país, exceção são os distritos de Aveiro, Porto, Braga e também Viana do Castelo. De resto, todo o país com alertas nos próximos dias. O distrito de Setúbal com alerta até 5 de setembro, às 6 da tarde, devido precisamente aos valores elevados da temperatura máxima, de resto o país inteiro vai estar com alerta até sábado, devido precisamente ao calor que vai ser muito nos próximos dias. O tempo atualizado na rádio, praticamente de hora a hora.
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0: Estamos a 13 minutos do meio-dia, até à hora certa ainda rodam muitas mais canções em 102.7, temos as melhores músicas e temos também, na rádio, a melhor companhia.

0: vamos ter informação da região, a edição trazida pela jornalista Helga Nobres. A não perder também, logo a seguir à informação da região, a Pulsar Económico em 102.7. Would I Lie to You, a Charles and Eddie, em jeito de recordação, já no finalzinho desta primeira parte.
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0: A seguir ao meio-dia eu vou voltar com a edição da Hora de Almoço. Fique por cá e tenha uma boa quinta-feira connosco.
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2: Meio-dia com 3 minutos no relógio da rádio, temos informação da região.
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2: Com a jornalista Helga Naves.
3: Governo prepara plano de investimento público para acompanhar crescimento de SINES. Cabaz alimentar volta a subir 2,11 euros na última semana, diz a DECO Proteste. Investigador alerta para expansão de alga invasora na costa de SINES.
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3: O Governo está a preparar com a Câmara de Sines um plano de investimento público para responder ao crescimento industrial e populacional do concelho. O anúncio foi feito durante a entrega do título de exploração das duas novas fábricas da Repsol, um investimento superior a 800 milhões de euros.
4: Eu já combinei com o Sr. Presidente da Câmara que nós vamos fazer um plano que não é normal fazer no conjunto do país, vamos fazer um plano especial para Sines, porque Sines está a ter uma concentração de investimento enorme e é preciso criar condições para que as pessoas que vêm para cá trabalhar tenham acesso a casa, a escola, centro de saúde, lar de terceira idade, infantários, pré-escola, etc. E vai ser necessário reforçar o investimento público nesta matéria aqui no Conselho de Sines, porque tem havido uma concentração importante na área industrial e é preciso que as pessoas que vêm para cá trabalhar tenham condições especiais. E no, reconhecendo essa especificidade do Conselho de Sines, estamos a trabalhar com a Câmara Municipal para preparar um plano de investimentos públicos aqui em Sines.
3: Declarações do Ministro da Economia e da Coesão Territorial, Manuel Castro Almeida, à margem da entrega do título de digital de exploração das duas novas fábricas da Repsol em Sines. O governante respondia assim às preocupações lançadas minutos antes num discurso durante a cerimónia pelo Presidente da Câmara Municipal de Sines, que estima em mais de 20 mil milhões de euros os investimentos privados em curso ou previstos para o concelho, alertando para a pressão sobre a habitação, as escolas e os cuidados de saúde. Questionado pelos jornalistas, o ministro não indicou valores nem prazos, mas prometeu acelerar o trabalho com a autarquia. O cabaz alimentar composto por 63 bens essenciais monitorizado pela DECO Proteste voltou a aumentar 2,11 euros na última semana, fixando-se agora nos 254,73 euros, segundo a Associação de Defesa do Consumidor. A cesta alimentar inclui carne, congelados, frutas e legumes, laticínios, mercearia e peixe. Entre outros, são considerados produtos como peru, frango, carapau, pescada, cebola, batata, cenoura, banana, maçã, laranja, arroz, esparguete, açúcar, fiambre, leite, queijo e manteiga. Entre 26 de agosto e 2 de setembro, as massas espirais registaram um aumento de 22% para 1,35 euros, a massa esparguete subiu 21% para 1,18 euros e o pão de forma sem côdea registou um acréscimo de 14% para os 2,50 euros, os produtos com maiores aumentos de preços. No início do ano, para comprar o mesmo cabaz composto por 63 produtos, os consumidores gastavam menos 12,91 euros. Uma alga invasora está a ocupar extensas áreas dos fundos marinhos da costa de Sines e a acumular-se em várias praias do concelho. A espécie foi detectada há cerca de 10 anos na Marina do Porto de Sines, explicou à Rádio M24 o investigador Joaquim Parrinha.
5: Identificamos esta alga, era uma alga diferente, logo começou logo a fotografá-la e temos feito isto sistematicamente até agora. Nestes últimos 2 anos tem crescido bastante, 2-3 anos, têm aparecido volumes muito grandes. Com este aumento de temperatura da água, notou-se um boom exponencial em todas as zonas, até aos 12 metros de profundidade.
3: O investigador da Universidade de Coimbra e do Maré afirma que nas zonas menos profundas a alga já ocupa grande parte do substrato rochoso. Na Ilha do Pessegueiro a acumulação impede o desenvolvimento das espécies autóctonas.
5: Agora, dos 12 metros para cima, está tudo ocupado com esta alga, isso praticamente. Falamos nomeadamente da Ilha do Pessegueiro, que a floresta que esta alga faz, não deixando de ser bonita, não é natural para as espécies autóctones e prejudica bastante o seu desenvolvimento.
3: A agitação marítima registada recentemente arrancou parte das algas e transportou-as para as praias. Joaquim Parrinha identificou a espécie entre melides e azanha do mar com maior concentração em São Torpes e na Ilha do Pescar.
5: Então, debaixo dela não passa luz e não passa oxigênio. Então, tudo que sejam algas autóctones, nomeadamente as coralinas, que é uma alga que nós andamos a estudar também aqui na região, não recebe luz, não recebe oxigênio e morre. Portanto, fica branca, causando um desgaste grande no ecossistema. Para além disso, não deixam fixar a alga tradicional, tanto os códions, os sargaços, as laminárias, portanto, não se conseguem fixar porque não têm espaço no substrato rochoso e perde o ciclo de vida. Portanto, ela não se consegue fixar, as marés empurram-nas para a praia, secam e desaparecem.
3: O investigador defende a remoção da biomassa depositada nas praias e o estudo do seu aproveitamento na agricultura, depois da retirada do sal.
5: Todas as algas estão ricas em polissacáridos, algumas em óleos. Esta já foi estudada, é conhecida. A sua utilização na agricultura pode ser um potencial interessante e pode ser interessante também na utilização da reestruturação de solos. Se eu colocar esta alga em solos arenosos, vai tornar os solos mais densos. Se eu colocar esta alga em solos argilosos, vai tornar o solo mais leve, fornecendo uma série de micronutrientes interessantes e de grande valor para a agricultura.
3: Outra possibilidade apontada pelo investigador passa pela remoção controlada da alga debaixo de água, permitindo que as espécies autóctones voltem a fixar-se nas rochas. Odemir atribuiu mais de 3 mil euros em vouchers no valor de 25 euros cada, destinados a apoiar a aquisição de material escolar para o ano letivo 2026-2027 no investimento municipal global superior a 78 mil euros. A medida abrange todos os alunos do 1º ao 12º anos e do ensino profissional que frequentam estabelecimentos de ensino da rede pública e privada do Conselho de Odemira. A atribuição deste apoio integra a Estratégia Municipal para a Educação, que promove uma abordagem de governação em rede e tem como principais objetivos a promoção do sucesso educativo, a prevenção do abandono escolar precoce e o aumento dos níveis de qualificação. A Câmara de Santiago de Cacém adquiriu 2 triciclos elétricos para facilitar as deslocações dos trabalhadores dos serviços de limpeza urbana num investimento superior a 8.600 euros. Segundo o município, os novos equipamentos destinam-se sobretudo às deslocações para locais mais distantes das instalações municipais, procurando reforçar a eficiência e a capacidade operacional dos serviços. A autarquia destacou ainda os baixos custos de manutenção dos triciclos, assim como a redução do ruído e das emissões de gases poluentes. A aquisição insere-se na aposta municipal em equipamentos com menor impacto ambiental e em soluções de mobilidade mais sustentáveis. É tudo. Continuação de uma boa tarde.
2: 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Notícias de regresso à rádio a partir das 14h, edição trazida pela jornalista Helga Nobres, ela que também atualiza na página oficial da rádio a informação desta quinta-feira. Pode passar por lá e consultar-se as notícias do dia. O endereço, radiom24.com.
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2: Meio-dia com 12 minutos, seguimos em frente e temos já a seguir a edição de Pulsar Económico.
0: Temperatura atual, 35 graus.
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2: Meio-dia com 12 minutos.
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7: A riqueza por habitante em Portugal contraria o máximo histórico a nível mundial. É o destaque desta edição do Pulsar Económico.

O mais recente estudo do McKinsey Global Institute mostra que a riqueza líquida das famílias por habitante em Portugal recuou 1,6% entre 2024 e 2025, contrariando o crescimento alcançado a nível global. Esta descida verificou-se apesar da redução da dívida pública e do recorde histórico alcançado pela Bolsa Portuguesa face ao PIB, justificando-se porque o endividamento familiar cresceu mais depressa do que os ativos. Para além dos ativos produtivos do país terem diminuído, os portugueses não tiraram partido dos ganhos da Bolsa porque a maior parte do seu património continua alocado a produtos com retornos reduzidos, como depósitos e certificados. Em contraste, a riqueza global das famílias atingiu um novo máximo histórico de 570 bilhões de dólares em 2025. Contudo, o documento alerta que a estabilidade deste crescimento levanta dúvidas, uma vez que a riqueza cresceu a um ritmo superior ao do PIB e apenas 20% derivou da formação de novo capital produtivo. O estudo conclui ainda que as principais economias mundiais seguem trajetórias cada vez mais divergentes, alertando que

a refeição aos estudantes, a operação fica isenta de IVA, cumprindo o artigo 9º do Código deste Imposto. Contudo, devido a este enquadramento em duas fases, na qual existe cobrança do imposto do fornecedor para o município, mas isenção do município para o aluno, a autarquia fica impossibilitada de deduzir o IVA suportado na faturação do serviço. Nos primeiros 7 meses de 2026, deram entrada 739 pré-avisos de greve em Portugal, dos quais 661 fora do setor empresarial do Estado e 78 no setor público empresarial, segundo dados da Direção-Geral do Emprego e das Relações de Trabalho. O registo representa um crescimento de quase 65% face aos 449 entregues em igual período de 2025, tratando-se do valor mais elevado desde o mesmo período de 2023. Esta subida é explicada essencialmente pela forte contestação social e sindical em torno da proposta de reforma laboral apresentada pelo governo, que acabou por ser chumbada no Parlamento. A Uber vai cortar cerca de 10% da sua força de trabalho mundial com o objetivo de simplificar a estrutura organizacional, eliminar níveis hierárquicos e concentrar investimentos e talentos nas principais oportunidades de negócio. A decisão é justificada pela empresa com a complexidade acumulada durante o forte crescimento dos últimos 5 anos, que gerou lentidão nas decisões e duplicação de funções. Para tornar a empresa mais ágil, a reestruturação prevê a fusão de equipes, a redução do número de centros de serviços partilhados, a limitação do teletrabalho a apenas 1% dos colaboradores e o reinvestimento das poupanças geradas em inovação. A maioria dos trabalhadores visados já foi notificada, salvaguardando os países com processos legais específicos. A Uber emprega cerca de 600 pessoas em Portugal, mas até ao momento não é conhecido se o plano afetará a equipa portuguesa. O Instituto da Segurança Social emitiu um alerta sobre o envio de mensagens fraudulentas que utilizam indevidamente a imagem do seu portal oficial. Trata-se de um esquema de phishing que inclui um link para uma página falsa com o objetivo de obter ilicitamente dados pessoais e bancários ou extorquir dinheiro aos cidadãos. O organismo liderado por Pedro Corte Real apela a quem receba este tipo de mensagem para não clicar na ligação nem fornecer qualquer informação confidencial. A Segurança Social reforça que nunca envia links nem solicita dados bancários ou pessoais através de SMS ou outras mensagens, recomendando que, em caso de dúvida, os cidadãos recorram exclusivamente aos seus canais oficiais.

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1: A edição de Pulsar Económico volta a seguir às notícias das 2 da tarde.
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1: Meio-dia com 19 minutos.
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1: Eu estou de regresso a seguir às 2 da tarde. Emergency.

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3: Boa tarde, caros e caras ouvintes. De volta ao Yin Yang, Hora da Saúde. Hoje tenho comigo a Teresa Viana, que nos vai explicar sobre a sua forma de atuar na saúde e as diferentes terapias e outras influências ou formas de influenciar a saúde que encontrou. Boa tarde, Teresa.
4: Boa tarde, Jaime, e obrigada pelo convite.
3: Muito obrigado também por estares presente.
4: E dar os parabéns também pelo programa, uma forma de divulgar áreas de intervenção para a saúde e para o bem-estar. Então, a Teresa surge depois de ter estado na Marinha, sempre foi uma desportista.
3: Uma filha da escola, então?
4: Uma filha da escola. E o desporto sempre fez parte do meu crescimento, desde muito cedo comecei a fazer desporto. E daí também surgiu uma das áreas de intervenção que eu quis muito também conhecer mais, que foi o exercício físico, portanto, dar treino personalizado. Depois foi surgindo outras áreas, dentro de masoterapia. Trabalhar muito através da massagem pelo toque, fui incluindo aqui massagens para os pequeninos, com massagem Shantala, e para os crescidos, massagem Ayurveda, massagem no chão, em que há também algum alongamento para além do toque, e dar tempo também para curar com a própria massagem. Depois foi surgindo outras partes, dentro do exercício foi surgindo um exercício clínico, que cada vez mais é falado, em diferentes patologias é utilizado e como é
3: tão bom. Não é um pilates clínico, é mesmo um exercício clínico.
4: Não, exercício clínico. Dentro do treino personalizado, do exercício em ginásio ou estúdio privado, nós conseguimos ter uma abordagem mais clínica, mais adaptada a cada patologia, olhando sempre a cada um, como seres individuais, e poder ajudar. Depois, dentro das formações todas que eu fui tirando, houve ali um momento em que fui para o curso de fisioterapia, porque gostava muito, era uma vontade. Entrei, não gostei, saí diretamente para um curso de yoga.
3: Então achavas que gostavas muito?
4: Porque não estava a ser integrativo. Porque okay. Eu já vinha de uma área de exercício físico, desporto, portanto, corpo, parte anatómica, não é? Toda a interpretação que o corpo tem ao movimento, e ao movimento versus dor, não é? E conforto. E também como atleta já tinha tido algumas intervenções de necessidade de algum cuidado, mas estava muito mais sensível ao desconforto e houve ali certas abordagens que eu não me identificava já vindo eu de medicina ayurveda. Já não me identificava com aquele maior entendimento porque é que dói e que forma vamos abordar, mas sempre perguntar como é que é a alimentação da pessoa.
3: Portanto, estás a falar aqui um bocadinho do tratamento sintomático versus o tratamento holístico.
4: É.
3: Porque pensar na causa do problema e não apenas no sintoma.
4: Exatamente.
3: E foi isso que desencantou.
4: Muito, muito. Era olhar para, com todo o respeito, aos meus professores, até que me deram formação, mas não me identificava, não queria ser uma adulta assim. Portanto, eu sempre desde pequena, sempre olhei muito ao todo e porque é que dói, não é? Há uma razão maior. E não ser só tomar um comprimido. E foi isso até que me despertou a ler mais, a estudar mais, até aos dias de hoje. E não foi uma escolha, foi quase como uma coisa que me chamou para o yoga. Foi para mim, não foi sequer para aprender, para estar a dar aulas. Eu já estava em meio de exercício físico, portanto, eu já trabalhava nos ginásios.
3: Eu compreendo isso perfeitamente. Quando tu dizes do chamamento, quase, porque uma vez puseram uma questão, porque é que eu fui para a medicina, ou porque é que eu escolhi medicina chinesa? E a minha resposta foi, a medicina chinesa é que me escolheu a mim.
4: É um pouco assim, ou porque não temos respostas com algumas áreas que nós não fomos conhecendo, e não havia respostas para tudo, e não haverá, certamente, isso é a beleza de viver, não é? Ir à procura de mais um bocadinho, e senti que precisava para mim, para me encontrar e para me conhecer melhor como ser humano, com estas áreas todas, desde o corpo, parte mais subtil, não é? A energia que nós comportamos, portanto, conhecer um pouco esta sabedoria ancestral que diz que temos pontos, nem que seja pontos mar ou pontos da acupuntura, tudo é energia, e pontos que realmente interferem com a nossa vibração, se estão em equilíbrio ou não. E que é daí que parte uma doença, e é daí que parte um desequilíbrio orgânico que dá a dor, não é? Então, no yoga, fui conseguindo encontrar isso, unindo uma parte que para mim já era natural, que era a parte física, não é? O movimento corporal, mas ir conhecendo muito mais acerca da respiração, toda a história do yoga, que também é uma parte importante, e a parte bonita, que é a devoção, a parte do entendimento do bhakti, não é? O que é que nos faz saltar da cama todos os dias.
0: Então, e tens algum estilo de yoga? Sei que não sou assim um grande conhecedor, mas sei que existem diferentes estilos. Optaste por algum estilo, por alguma razão especial?
4: Olha, na altura só havia três escolas em Portugal. Eu já sou professora de yoga há 16 anos. Agora há muito mais escolhas. E sinto-me muito abençoada porque tive uma ótima escolha. Eu tirei o curso na Associação de Yoga de Portugal, de Yoga Integral de Portugal, com a Beatriz, a sua militar. E foi uma empatia a primeira reunião, o primeiro briefing que fizemos. Já tinha estado noutras escolas e não senti qualquer vontade de voltar.
0: Continuar.
4: Foi só a mesma reunião. E depois, ao encontrar o Yoga Integral, senti-me acolhida e daí começou então a formação. E senti sempre ser para mim, portanto, fazer muita busca em mim própria daquilo que eu estava a conhecer de fora, que me estava a ser doado, não é? De eu conseguir encontrar em mim. Depois daí foram surgindo outras partes, portanto, o sound healing, trabalhar com as taças, os gongos, portanto, tudo o que é vibração.
0: São as taças tibetanas?
4: As taças tibetanas, toda esta matéria da vibração, né? Através da sensibilização que nós temos nas ondas cerebrais. Com isto tudo foi surgindo cada vez mais, até mesmo por uma necessidade de algumas pessoas, não é? O exercício clínico cada vez mais, posso dizer que comecei com o yoga com algumas pessoas com cancro, que eram nas minhas, e depois retomavam a mim quando estavam numa fase de pós-cancro, mas o cancro voltou. E aqui comecei a trilhar um caminho novo, sem eu saber também. Porque,
0: portanto, foi o novo caminho que te escolheu?
4: Aqui foi mais um e foi mesmo intenso, já. Porque foi a minha primeira aluna e daí eu ter estado... Tive 10 anos com o cabelo rapado. Na altura, rapei o cabelo quando a minha primeira aluna ia ficar sem o cabelo dela, com os tratamentos. E eu, sem saber, acompanhei os últimos meses, foi um ano e meio de vida dela, ou acompanhar com o yoga. Mas foi o yoga que eu tive que ir adaptando. Do colchão de yoga para o sofá, do sofá que já não senta, já deita. E foi aí que eu fui entrando mais na meditação, mais muito pelo discurso e o trabalho com a voz, porque o corpo já está numa fase já tão cansado que...
0: Já não dá resposta.
4: Já não consegue fazer muito movimento, além de certas fases em que passamos fases de náuseas, de não ter energia nenhuma ou muita dor. E depois é uma dor maior, que é uma dor... de alma, né? que nos faz muitas questões e não sabemos muito bem quanto tempo é. Eu não sabendo...
0: E tu, com as ferramentas que tinhas, como é que conseguiste ajudar ou como é que consegues ajudar nessa dor de alma?
4: Bem, através do entendimento do que é a vida, e isso o yoga também explica, como tanto estudo hinduísmo como budismo, e agora estou a estudar muito o hebraico, e é um entendimento aqui muito sobre o que é isto de samsara, né? Este ciclo incessante de nascer e morrer, ou nascer e desencarnar, porque mortes e renascimentos temos muito nós em vida.
0: Até atingirmos o estado de nirvana, acreditas nisso? É essa a tua...
4: Mas são muitas vidas, é muito trabalho. A Terra é mesmo uma escola para aprender. Então temos...
0: Mas achas que andamos cá um número de vezes suficientes até atingir alguma coisa?
4: Não tenho resposta. Pronto. Não sei se irei dizer isto nesta vida.
0: Então não precisamos ter respostas para tudo.
4: É, não, de todo. Porque...
0: A teoria budista é um bocadinho assim, não é? É reencarnar o número de vezes suficientes até atingir o estado de nirvana. E não precisas mais.
4: São todos, porque se nós somos todos de energia, não é? Nós necessitamos

0: Quando existe uma situação qualquer de desconforto, faz-nos pensar, e inclusive em que caminho tomar para acabar com o desconforto. Portanto, a
1: Exatamente.
0: dor é uma oportunidade de crescimento.
1: Costuma-se dizer, ou é amor ou é ensinamento, não é? Então, a vida é uma constante dança entre estas duas, mas somos muito educados no global, não é? Culturalmente, para ou é bom ou é mau, esta distinção que é muito o nosso ego que a faz, e energeticamente isso não existe, não é? É muito maior e muito mais expansivo. Enquanto que há um. Se sofremos é mau, e não vimos sofrer, mas nós já sofremos, e a nossa mãe também vai nascer. E depois é um viver. E na verdade já é primeiro o momento em que nós nascemos e estamos aqui na Terra, não é? Estamos num corpo físico e que vem o momento da dor. É logo o primeiro momento, é esse, não é? E será que depois desse momento da dor vem amor, não é? E é cíclico. E ao longo da vida somos preparados, ao longo da vida, com muitas experiências de conforto e desconforto, ou podemos usar a palavra dor ou desconforto, até um dia nós desencarnarmos, não é? Que há de ser o último dia aqui neste plano que nós conhecemos como esta vida. Mas são estes momentos que nos preparam, chamado para a grande meditação, que é a melhor forma de transliterar a palavra que vem da Tora, a morte, não é? A morte é a grande transformação e não é uma coisa negativa, muito pelo contrário, é uma morte para mover novamente um nascimento.
0: É negativa para os outros. Havia um pensador qualquer, já não me recordo bem quem, que dizia que a morte não é exatamente um problema nosso, é um problema dos que cá ficam. E neste caso, como tu dizes bem, não é uma coisa negativa.
1: Pode se tornar negativo se nós olharmos para aquilo que nós estamos a viver sempre com a expectativa de. Primeiro de tudo, evitamos falar sobre a morte, o que é importante falar sobre ela, porque nós temos momentos de morte e renascimento em vida, não é? Algo que termina, uma relação, uma profissão que acaba, alguém que entra na reforma. Mudamos de país, mudamos de cidade, mudamos de companheiros, não é? Este crescimento até dos filhos, não é? Que nos fazem de relembrar que aquela época, aquela escola já acabou, vai passar para uma escola já está mais crescido. E isso são todas as fases, não é? Que nos preparam para a fase seguinte. Então
0: Eu
1: já vem às
0: uma
1: vezes essa
0: vez um dos
1: expectativa.
0: meus filhos fez uma pergunta: pai, os homens choram? Eu, claro que choram, filho. Ah, porque eu ouvi dizer que os homens não choram. Eu, claro que choram, mas eu nunca te vi chorar. Eu nunca me viste chorar, mas já chorei várias vezes. Então quando é que choraste? Olha, quando os teus avós foram para o céu, chorei imenso e depois chorei de alegria quando tu nasceste e quando o teu irmão nasceu. Foram umas formas de chorar diferentes, mas foram. E alguém me disse: epá, que exemplo pesado tu estás a dar. Pesado. A vida e a morte são as coisas mais naturais da vida, digamos assim.
1: Exatamente,
0: Tem que perceber que existe uma vida e que existe o fim da vida, e também, como tu referiste, que a morte não é uma coisa dramática ou não é uma coisa
1: não,
0: negativa.
1: a vida, Jaime, aqui faz toda a diferença de entendimento. O que é viver? Viver é nascer e desencarnar, não é? No meio temos muitas mortes e renascimentos. Mas isso é o ciclo da vida, não é? Eu vivo e morro. Errado. Eu nasço e morro. Um dia eu vou morrendo e renascendo, até um dia, a palavra certa, desencarnado. Portanto, esse é o ciclo da vida. É a maior certeza que nós temos, é que nascemos e um dia vamos desencarnar. O período de tempo em que nós temos entre uma primeira fase e a fase final é a bênção que temos de aprender e de crescermos como alma, como ser humano, neste corpo que Deus nos deu, nos escolhemos. Quando digo Deus, não estou a dizer que é Deus católico, é o Deus de energia e frequência, porque Deus é amor e abrange todas as religiões e formas de pensar. Mas é uma energia maior que nos conecta também a todos, não é? Como seres únicos que somos, mas somos todos filhos da mesma centelha, não é?
0: Sim, quando se pensa em Deus, eu também acredito em Deus como energia, não aquele Deus que, como os católicos dizem, por exemplo, eu sou de formação católica, né? Nasci católico e fiquei com esse entendimento, aquele Deus omnipotente, omnipresente, que criou o mundo, não me cabe muito na cabeça, mas cabe-me na cabeça e muitas vezes utilizo a expressão. Até tinha uma paciente minha, velhota, que me dizia muitas vezes: ah, não acredita, mas diz, porque eu dizia muitas vezes: que Deus queira. Fico com Deus, Mas é uma palavra bonita e significa energia, significa amor, significa uma série de coisas,

0: não tem que ter aquele significado que muitas pessoas...
1: Não, não tem que ter a cruz, não é?
0: Isso é o Jesus.
1: Não é? Sim, mas quando é a Deus está muito associado em Portugal e em alguns países, muito católico, não é?
0: Sim, sim.
1: E aqui já há um entendimento que há um nasce e morre, mas não volta. Voltaria à vida eterna se Deus voltasse, se Jesus Cristo voltasse a habitar a Terra. O budismo já não entende assim, e os judaicos e tudo mais, não é? É tudo uma forma diferente. Deus dá, Deus tira, Deus volta depois de morrer, portanto, é toda uma forma diferente. O budismo acredita que Deus está em nós, portanto, nós somos esse ser que se pode tornar iluminado se meditar e se for dedicado, dizia o Buda. Se nós todos fôssemos praticantes e atingíamos todos este estado de plenitude, somos preguiçosos, não tanto. Portanto, era a descrição também dele de ter conseguido devido à prática dele, não é?
0: Eu durante muito tempo me recusei a acreditar que o meu destino, ou aquilo que ia acontecer, era controlado por algo divino. E um dia estava a ler um livro e li uma frase do Gandhi que achei lindíssima e disse assim: ok, assim pode ser. E então era: Deus criou o karma e assim foi de férias. Portanto, pode existir, tudo bem, uma força superior, mas criou aquele emaranhado cósmico, portanto, da causa e efeito, e daquilo que nós fazemos volta para nós de alguma forma, e agora é um observador que está lá em cima a rir e a chorar com as nossas palhaçadas.
1: Mas através aqui do yoga com as primeiras pessoas com cancro que estive, descobri, pois na altura, que houve alguém que me dizia: então, mas isso tu fazes em acompanhamento até depois ao fim de vida, é doula de fim de vida, doula da morte. E foi assim que eu soube que já existia curso em Portugal, já existia noutras partes do mundo, mas não havia ainda em Portugal, já estava a começar. Tirei depois essa formação e senti-me logo desde o início que sou doula de natureza, porque há uma forma muito natural em mim de estar a cuidar das pessoas em diferentes fases, inclusive em
0: portanto, uma cuidadora. Uma cuidadora.
1: A doula é uma cuidadora, né? É a mulher que cuida, mas também há doula homem, eu tive pelo menos um curso.
0: E chama-se doula à mesma ou é doula?
1: Doula porque vem da palavra desta mulher que cuida, portanto esta transliteração vem um bocadinho à mulher, porque a mulher está associada com um bocadinho à energia de cuidar, mas
0: hoje em dia
1: não tem que
0: hoje em dia com a igualdade de género.
1: E mais do que isso, é um dom que se tem ou não se tem, ou consegue-se estar em presença, que é a parte mais rica de ser doula, é essa, estar presente, estar lá, estar em presença total, em dedicação total, e sem eu programar, foi mesmo assim. Depois da primeira aluna foi surgindo outras pessoas que fui acompanhando e entendi que as pessoas realmente ficavam comigo durante pouco tempo, porque já estava numa fase mais avançada. E daí, com a formação, também existiu, acaba por existir um site ou uma divulgação, que nós vamos fazendo, e às vezes entender o que é que a pessoa procura quando nos chama, não é? Por uma das mulheres que eu acompanhei, eu fui escolhida por ele, dentro de diferentes opções, porque ele queria adquirir algum conhecimento para aplicar nesta última fase de vida, o pouco tempo que tivesse. Ele passava muito tempo na cama, exercícios para poder alongar na cama, para aliviar a dor, não só para preencher um tempo com algo que ele se pudesse sentir minimamente útil e ainda capaz, dentro das capacidades que tinha, já numa fase muito frágil, como queria aprender a meditar, queria utilizar os japamalas.
0: Mas o papel de doula da morte não tem a ver também com preparar mentalmente a pessoa realmente para achar que a morte não é uma catástrofe e que pode ter o seu lado positivo?
1: Bem, isso seria um mundo cor-de-rosa, porque há crenças e muito mapa que essa pessoa tem, não é? Não é nessa altura que se vai alterar.
0: Ok.
1: Acima de tudo, nós vamos dar colo, eu pelo menos sinto assim, as pessoas já têm muita forma de pensar, tanto que pode ser católico, e como é que eu vou abordar certas áreas, não é? Não vou ler o Bhagavad Gita, não é? Que é um livro do yoga, está mais associado ao hinduísmo, não é? Não vou ler esse livro, posso ler uma Bíblia Sagrada, por exemplo, não é? Estou a dar um exemplo do tipo de pessoa que é e daquilo que acredita, não é? Ou há certas perguntas que nos fazem, não é? se vai ver os entes queridos, se não vai. Acima de tudo, possa existir perguntas, mas eu muitas vezes não dou respostas concretas. Às vezes até devolvo muita pergunta, até ver aqui um entendimento. Mas mais do que isso, já é o que aparece no fim. O fim é nas últimas fases, é um entendimento maior de como utilizamos o nosso tempo, o que fizemos, o que devíamos ter feito, se eu tivesse feito diferente não estaria aqui, vem muitas mágoas ao de cima. Não é tanto se vai ou não, porque há uma fase em que já há um entendimento que sim, e também às vezes ao contrário, essa pessoa quer ir embora e a família está a fazer tudo por tudo, contrariando o estado natural que a doença está a ir embora. Inclusive, situações de pessoas serem reanimadas e que elas pediram para não serem reanimadas. E, por exemplo, só falavam sobre ir embora comigo, porque com a família não havia abertura para falar sobre esse tema, que é natural. É por isso que a doula consegue estar presente, porque eu sou uma pessoa neutra, não sou da família, não é? Não estou ligada diretamente à energia da família.
0: E é sim, tão simples como conseguirmos desabafar melhor os problemas com um psicólogo que não nos conhece, que é isento, do que com pessoas que nós achamos à partida que vão fazer juízos de valor.
1: É um pouco isso. Apesar de já ter estado perto de um familiar que estava em fase de transição, e na verdade foi dar colo, entoar nos mantras, conversar, tocar, quase desabafar que podem ir, nós ficamos bem. Mas eu sei que os que estão muito perto de quem foi embora só queria que ela ficasse, só queria que ela voltasse para o quarto e saísse do hospital, não é? Mas é notório, já há muitos sinais e sintomas de que está a ir embora.
0: Mas emocionalmente, como é que tu trabalhas com o facto de trabalhares com pessoas que sabes que passado pouco tempo vão embora? Que ferramentas é que tu tens para ti própria para evitar também depois essa sensação de perda e essa tristeza, que deve ficar alguma?
1: Não, vou evitar a tristeza. Mas
0: sim,
1: vai,
0: não é para evitar.
1: Tristeza, vais, já chorei muito, mas muito não de nunca mais te vou ver. Já aconteceu isso também de, por exemplo, não ouvir a voz. É uma das coisas que nós perdemos primeiro, é a voz da pessoa que partiu. E hoje em dia, felizmente, existe áudios no WhatsApp. É? E eu lembro-me de ir ou escutar algumas mensagens de alunas que já tinham ido embora para recordar novamente a voz. Não é o chamado matar a saudade, é matar de todo, mas é um colo saber que está ali. Até porque energeticamente isto, há aqui formas de muitas vezes nós sentimos a presença das pessoas em nós durante o dia, e de vez em quando podemos sentir essas visitas. Sinto que é importante o cuidado diário, e para além do estudo e entendimento do que é viver, e isso que a vida me continua a dar vontade para estudar sobre mim mesma e sobre o que acontece no corpo, a meditação, o treino, o silêncio, muitas horas a caminhar, muitas vezes no trilho, que faço caminhadas muito longas, tudo isso é forma de acabo por ter que me ausentar. Portanto, sinto que isso é um parte principal, a solitude, ficar em silêncio, para me conseguir distanciar daquilo que a pessoa me trouxe e aquilo que eu estou a sentir, porque são coisas diferentes. Porque a outra pessoa tem a capacidade de ativar algumas coisas em nós, e é aí que nós vamos descobrindo o que é que tem que desenvolver em mim para que essa sensação não seja dolorosa e passe a ser um ensinamento, não é? Mas vai sempre existir perguntas desafiantes, situações familiares desafiantes. Porque depois aqui surgem momentos em que surgem segredos, enfim, há aqui muitas áreas, mas há um. Uma conversa, às vezes não há tempo para termos conversa, já aconteceu isso. Por isso eu digo que hoje a forma de eu estar como doula da morte, e digo mesmo doula da morte e não só doula de fim de vida, para incluir um pouco aqui a morte, morte no dia a dia. Se a pessoa sentir que há certas coisas que gostaria de falar e não está a conseguir falar com mais ninguém, nós estamos ao serviço para escutar, para estar presentes. No meu caso, sendo outras áreas de intervenção, principalmente aqui a que estou a estudar mais ultimamente, que é a terapia energética, conseguir interferir, se for benéfico interferir, para dar apoio a essa dor. Seja porque alguém, pessoa, já desencarnou, seja um animal de estimação. E na verdade é, em vida, quando estão as coisas melhores, é sempre mais fácil falar que um dia nós vamos embora. Mas já aconteceu, eu trago na
0: sala do hospital. Mas quando a data está
1: marcada... É, parece que... Sou a doula da morte já, me imagina, é? Doula da morte. Eu chego à porta, a sensação é, lá vem a morte. Entendes? E a intenção é exatamente o oposto, é que eu traga alegria, o contentamento. Uma alegria não significa que eu vá rir a gargalhada com a pessoa naquela fase, até porque pode já nem estar numa fase de comunicação. Mas o meu, se eu pudesse escolher, eu preferia sempre entrar na vida da pessoa um bocadinho antes, para haver algumas conversas. Algumas conversas que a própria pessoa está com mais consciência de as ter, porque depois vai se esquecer.
0: E com vontade de as ter?
1: Com vontade vai aparecendo. Isso vai saindo com a conversa, vai surgindo, porque a pessoa vai se lembrando e aí vai estando a recordar, vai estando a curar umas feridas que são importantes para finalizar esta vida aqui, para não ter tanta coisa para trabalhar na próxima, se acreditarmos que há mais, não é? E há outros momentos que há perguntas que a família quer saber e a família não tem capacidade de as perguntar, se é para ir para baixo de terra, se é para crematório, o que é vestir, bens, enfim, há outras áreas, depois não necessariamente que às vezes entre muito nelas, vai sempre depender...
0: Da vontade da pessoa?
1: Da vontade da família e como é que eu entro nesta fase, porque por nada já é muito uma fase muito de cuidar ao corpo, isto é, estar presente, pesa às vezes um pouco, de uma forma muito suave, mas pode-se fazer banhos de mãos, de pés, hidratação da pele, se a pessoa estiver sozinha, não está a fazer às vezes higiene, por exemplo, quando eu já lavei o cabelo a alguém num quarto, não é? Porque não conseguia já tomar banho na totalidade e não lavava o cabelo há muito tempo. Portanto, é este lado da parte do toque que pode aparecer numa fase ainda que há alguma consciência para este plano. Quando a pessoa já está muito prostrada, portanto, olhos muito fechados, já não está a comer, é outra fase. E é a fase que, na verdade, é mesmo só a presença. E se eu souber de algumas coisas que a pessoa possa gostar melhor, não é? Mas queremos, acima de tudo, criar um ambiente o mais tranquilo possível, menos luz. Uma música que a pessoa possa gostar, se a pessoa gosta de poesia, podemos ler poesia ao lado da cama. Então, que forma é que nós podemos apoiar a pessoa? Sabemos melhor se tivermos conhecido antes.
0: Claro, não, se tiveres interagido numa fase em que ainda há comunicação.
1: E não está tão. Se existir já numa fase de muita dor física, pode acontecer, mas depois vai havendo a medicação quando há aquela palavra que as doulas não. Acabam verdadeiramente não gostar, que já não há nada a fazer, não há a fazer. Até cessar e fechar os olhos pela última vez e o último suspiro é levar conforto até o último momento. É isso que há a fazer. E nestes passos já fica muito.
0: Portanto, entra aqui uma parte muito de dar amor à pessoa.
1: É, conforto. A dor é estar presente, presente no estar na observação. No estar consciente do que está a passar e proporcionar pronto, este colo a todas as pessoas que estão nesta fase. É tudo coisas sensíveis e que precisam ser faladas e com o seu tempo vamos sentindo que há mais espaço.
0: Sinto que ainda haveria muito para falar sobre o assunto. O programa está mesmo a chegar ao fim. Espero que os nossos ouvintes e as nossas ouvintes tenham gostado tanto de nos ouvir como nós gostámos de realizar. Voltamos para a semana com mais um In Yang Hora da Saúde. Muito obrigado, Teresa.
1: Obrigada, Jaime. 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
2: Investigador alerta para a expansão de alga invasora na costa de Sines.
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2: Uma alga invasora está a ocupar extensas áreas dos fundos marinhos da costa de Sines e a acumular-se em várias praias do concelho. A espécie foi detectada há cerca de 10 anos na marina do Porto de Sines, explicou à Rádio M24 o investigador Joaquim Parrinha.
3: Identificamos esta alga, era uma alga diferente, logo começou a fotografá-la e temos feito isto sistematicamente até agora. Nestes últimos 2 anos tem crescido bastante. 2-3 anos têm aparecido volumes muito grandes com este aumento de temperatura da água. Notou-se um boom exponencial em todas as zonas, até aos 12 metros de profundidade.
2: O investigador da Universidade de Coimbra e do Maré afirma que nas zonas menos profundas a alga já ocupa grande parte do substrato rochoso. Na Ilha do Pessegueiro, a acumulação impede o desenvolvimento das espécies autóctonas.
3: Agora, dos 12 metros para cima, está tudo ocupado com esta alga, isso praticamente. Falamos nomeadamente da Ilha do Pessegueiro, que a floresta que esta alga faz, não deixando de ser bonita, não é natural para as espécies autóctones e prejudica bastante o seu desenvolvimento.
2: A agitação marítima registada recentemente arrancou parte das algas e transportou-as para as praias. Joaquim Parrinha identificou a espécie entre Melides e Azanha do Mar com maior concentração em São Torpes e na Ilha do Pessegueiro.
3: Então debaixo dela não passa luz e não passa oxigênio. Então tudo que sejam algas autóctones, nomeadamente as coralinas, que é uma alga que nós andamos a estudar também aqui na região, não recebe luz, não recebe oxigênio e morre. Portanto fica branca, causando um desgaste grande no ecossistema. Para além disso, não deixam fixar a alga tradicional, tanto os códiums, os sargaços, as laminárias, portanto, não se conseguem fixar porque não têm espaço no substrato rochoso e perde o ciclo de vida. Portanto, ela não se consegue fixar, as marés empurram-nas para a praia, secam e desaparecem.
2: O investigador defende a remoção da biomassa depositada nas praias e o estudo do seu aproveitamento na agricultura, depois da retirada do sal.
3: Todas as algas estão ricas em polissacáridos, algumas em óleos. Esta já foi estudada, é conhecida. A sua utilização na agricultura pode ser um potencial interessante e pode ser interessante também na utilização da reestruturação de solos. Se eu colocar esta alga em solos arenosos, vai tornar os solos mais densos. Se eu colocar esta alga em solos argilosos, vai tornar o solo mais leve, fornecendo uma série de micronutrientes interessantes e de grande valor para a agricultura.
2: Outra possibilidade apontada pelo investigador passa pela remoção controlada da alga debaixo de água, permitindo que as espécies autóctones voltem a fixar-se nas rochas. Odemir atribuiu mais de 3 mil euros em vouchers no valor de 25 euros cada, destinados a apoiar a aquisição de material escolar para o ano letivo 2026-2027 no investimento municipal global superior a 78 mil euros. A medida abrange todos os alunos do 1º ao 12º anos e do ensino profissional que frequentam estabelecimentos de ensino da rede pública e privada do Conselho de Odemira. A atribuição deste apoio integra a estratégia municipal para a educação, que promove uma abordagem de governação em rede e tem como principais objetivos a promoção do sucesso educativo, a prevenção do abandono escolar precoce e o aumento dos níveis de qualificação. A Câmara de Santiago de Cacém adquiriu 2 triciclos elétricos para facilitar as deslocações dos trabalhadores dos serviços de limpeza urbana num investimento superior a 8.600 euros. Segundo o município, os novos equipamentos destinam-se sobretudo às deslocações para locais mais distantes das instalações municipais, procurando reforçar a eficiência e a capacidade operacional dos serviços. A autarquia destacou ainda os baixos custos de manutenção dos triciclos, assim como a redução do ruído e das emissões de gases poluentes. A aquisição insere-se na aposta municipal em equipamentos com menor impacto ambiental e em soluções de mobilidade mais sustentáveis. Chega ao fim este jornal. Regresso dentro de 2 horas. Até lá. Boa tarde. Boa quinta-feira.
0: 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Temperatura atual, 38 graus.
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5: A riqueza por habitante em Portugal contraria o máximo histórico a nível mundial. É o destaque desta edição do Pulsar Económico.

O mais recente estudo do McKinsey Global Institute mostra que a riqueza líquida das famílias por habitante em Portugal recuou 1,6% entre 2024 e 2025, contrariando o crescimento alcançado a nível global. Esta descida verificou-se apesar da redução da dívida pública e do recorde histórico alcançado pela Bolsa Portuguesa face ao PIB, justificando-se porque o endividamento familiar cresceu mais depressa do que os ativos. Para além dos ativos produtivos do país terem diminuído, os portugueses não tiraram partido dos ganhos da Bolsa porque a maior parte do seu património continua alocado a produtos com retornos reduzidos, como depósitos e certificados. Em contraste, a riqueza global das famílias atingiu um novo máximo histórico de 570 bilhões de dólares em 2025. Contudo, o documento alerta que a estabilidade deste crescimento levanta dúvidas, uma vez que a riqueza cresceu a um ritmo superior ao do PIB e apenas 20% derivou da formação de novo capital produtivo. O estudo conclui ainda que as principais economias mundiais seguem trajetórias cada vez mais divergentes, alertando que a Europa se aproxima de uma estagnação secular, caracterizada por falta de investimento e estagnação da produtividade, fatores que ameaçam a competitividade futura da região. A Autoridade Tributária e Aduaneira esclarece que as empresas privadas contratadas por municípios para fornecer refeições a cantinas escolares têm de faturar esse serviço com a taxa intermédia de IVA de 13%. A isenção fiscal prevista para os serviços conexos com o ensino aplica-se exclusivamente aos estabelecimentos integrados no Sistema Nacional de Educação e não às entidades fornecedoras, devendo a empresa privada liquidar obrigatoriamente o imposto à autarquia. Num segundo momento, quando o município cobra a refeição aos estudantes, a operação fica isenta de IVA, cumprindo o artigo 9º do Código deste Imposto. Contudo, devido a este enquadramento em duas fases, na qual existe cobrança do imposto do fornecedor para o município, mas isenção do município para o aluno, a autarquia fica impossibilitada de deduzir o IVA suportado na faturação do serviço. Nos primeiros 7 meses de 2026, deram entrada 739 pré-avisos de greve em Portugal, dos quais 661 fora do setor empresarial do Estado e 78 no setor público empresarial, segundo dados da Direção-Geral do Emprego e das Relações de Trabalho. O registo representa um crescimento de quase 65% face aos 449 entregues em igual período de 2025, tratando-se do valor mais elevado desde o mesmo período de 2023. Esta subida é explicada essencialmente pela forte contestação social e sindical em torno da proposta de reforma laboral apresentada pelo governo, que acabou por ser chumbada no Parlamento. A Uber vai cortar cerca de 10% da sua força de trabalho mundial com o objetivo de simplificar a estrutura organizacional, eliminar níveis hierárquicos e concentrar investimentos e talentos nas principais oportunidades de negócio. A decisão é justificada pela empresa com a complexidade acumulada durante o forte crescimento dos últimos 5 anos, que gerou lentidão nas decisões e duplicação de funções. Para tornar a empresa mais ágil, a reestruturação prevê a fusão de equipes, a redução do número de centros de serviços partilhados, a limitação do teletrabalho a apenas 1% dos colaboradores e o reinvestimento das poupanças geradas em inovação. A maioria dos trabalhadores visados já foi notificada, salvaguardando os países com processos legais específicos. A Uber emprega cerca de 600 pessoas em Portugal, mas até ao momento não é conhecido se o plano afetará a equipa portuguesa. O Instituto da Segurança Social emitiu um alerta sobre o envio de mensagens fraudulentas que utilizam indevidamente a imagem do seu portal oficial. Trata-se de um esquema de phishing que inclui um link para uma página falsa com o objetivo de obter ilicitamente dados pessoais e bancários ou extorquir dinheiro aos cidadãos. O organismo liderado por Pedro Corte Real apela a quem receba este tipo de mensagem para não clicar na ligação nem fornecer qualquer informação confidencial. A Segurança Social reforça que nunca envia links nem solicita dados bancários ou pessoais através de SMS ou outras mensagens, recomendando que, em caso de dúvida, os cidadãos recorram exclusivamente aos seus canais oficiais.

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Em português com Nuno Ribeiro e este Imagina a rodar na M24 já com 21 minutos para lá das 2 da tarde. Seja bem-vindo à edição desta quinta-feira. Eu sou Edna Nobre e vou estar até bem pertinho das 5 da tarde. 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
1: Estava com saudades do calor, pois ele chegou. Hoje, pelo menos quinta-feira, 3 de setembro, conto com muito calor em todo o país. A esta hora, o termómetro da rádio marca 39 graus. Está uma brasa. As melhores canções estão por cá. Elas são fresquinhas. Temos novidades e não só. Agora com Kings of Leon.

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1: Luís Trigacheiro com Diogo Pissarra, dupla nacional, com esta Porta 43.
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1: E está na altura de olhar e atualizar o tempo, já com 31 minutos para lá das 2 da tarde. Quinta-feira, 3 de setembro, com a alerta amarelo de calor, praticamente em todo o território nacional. O termómetro da rádio registra 39 graus a esta hora. Temperatura hoje bem alta aqui na região. Temos nos próximos dias temperaturas a baixarem. Hoje é uma exceção, digamos que a temperatura bem acima dos 30 graus. Para os restantes dias, sexta, sábado e domingo, a temperatura também acima dos 30, mas temperatura mais baixinha. Hoje, quinta-feira, conto com continuação de céu pouco nublado ao limpo, com nubosidade no norte e centro e nubosidade que poderá persistir em alguns locais da faixa costeira ao longo do dia. Hoje, também com vento em geral fraco, sendo moderado nas terras altas. Hoje, o IPMA prevê ainda poeiras em suspensão e subida da temperatura, com neblina ou nevoeiros em alguns locais do litoral norte e centro. Temperaturas máximas hoje na casa dos 39 graus para Sines, 40 a previsão para Odmira. A temperatura em Santiago de Cacém pode atingir os 42 graus, bem como em Alcácer do Sal, e 43 a máxima prevista para Setúbal e também para Grândola. A noite não traz temperaturas baixas, temos mínimas à noite de 18 graus em Grândola e Alcácer do Sal, temperatura prevista para Santiago de Cacém, Odmira e Setúbal de 19 graus, Sines com uma temperatura esperada à noite, hoje quinta-feira, de 20 graus. O IPMA coloca vários distritos em alerta até 5 de setembro devido ao calor, até sábado às 6 da tarde. São vários os distritos que vão manter-se em alerta amarelo, exceção são mesmo os distritos de Aveiro, do Porto, de Braga e também de Viana do Castelo, que não têm qualquer aviso nos próximos 3 dias. De resto, bastante, todos os distritos do Sul, do Centro e alguns do Norte com alerta devido às temperaturas altas hoje e também nos próximos dias. Conto com máximas a descerem já no dia de amanhã, cerca de 12 graus relativamente à temperatura máxima esperada para hoje. Sábado a temperatura volta a subir cerca de 4 a 5 graus para voltar a descer novamente no domingo. No entanto, entre sexta e domingo, a temperatura irá manter-se acima dos 30 graus e a temperatura mínima também não vai ser baixa. Vamos continuar com temperaturas mínimas entre os 20 e os 18 graus na região.
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1: São 2h34.

0: Of the Night com Corona, a 15 minutos das 3 da tarde. Às 3 em ponto por cá, não perca as notícias, notícias do país e do mundo num simultâneo com a Rádio Renascença, se vão ser atualizadas à hora certa e depois nova hora na edição de quinta-feira.
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0: Vamos ter muitas memórias musicais, até bem pertinho das 5 da tarde e também muitos sucessos.

0: E recuamos até 83 para recordar este China Girl com a fantástica voz de David Bowie. Estamos já a 2 minutos das 3. Às 3 vamos ter informação do país e do mundo. Depois, nova hora com muitas e boas sugestões e também com as melhores canções na tarde de quinta-feira. Continuo por cá.
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0: Até ao topo da hora, Teddy Swims.

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1: São 3 da tarde, temos notícias do país e do mundo já a seguir, simultâneo com a Rádio Renascença.
2: Notícias às 3 da tarde com a Marisa Gonçalves. Boa tarde.
3: Boa tarde, Carlos Bastos. Um incêndio que deflagrou esta tarde na Lourinhã, na região oeste, está a ser combatido a esta hora por 160 operacionais, apoiados por 44 viaturas e 4 meios aéreos. As chamas estão a consumir uma zona de mato. De acordo com a fonte do Comando Subregional de Emergência e Proteção Civil do Oeste à Renascença, não há casas em perigo. Um bombeiro sofreu ferimentos leves no combate a este incêndio que teve início pouco antes da 1 da tarde. A Polícia Judiciária informa que deteve um homem de 42 anos, indiciado da autoria de um crime de incêndio florestal que ocorreu no mês passado em Solveira, concelho de Montalegre. O incêndio consumiu uma área de cerca de 6 mil metros quadrados de vegetação. O homem vai ser presente a um primeiro interrogatório judicial para eventual aplicação de medidas de coação. Os próximos dias vão trazer mais calor. O Instituto Português do Mar e da Atmosfera coloca 14 distritos sob aviso amarelo. São apenas para Viana do Castelo, Porto, Braga e Aveiro. As temperaturas podem ultrapassar os 40 graus, em particular no interior do país. É o que avança a meteorologista Alexandra Fonseca.
4: A elevar aqui as temperaturas a valores podem chegar aos 42, 43 graus no Alentejo e também no litoral centro de Setúbal, Lisboa, mesmo Leiria, a chegar aos 40 ou mesmo 40 graus.
3: São também regiões onde há risco elevado de incêndio. O calor só deverá aliviar a partir de sábado. A urgência da obstetrícia do Hospital de Setúbal só recebe grávidas encaminhadas pelo INEM, pelo menos até 1 de outubro, em causa a falta de médicos. A resposta agrava na Península, quando são constantes os constrangimentos na urgência regional que tem sede no Hospital Garcia Dorta. Mas o diretor executivo do Serviço Nacional de Saúde, Álvaro Almeida, garante que a situação está melhor.
5: O modelo não está a falhar, pelo contrário, porque aquilo que acabou de escrever são duas situações em que as urgências estão a funcionar, estão a receber os doentes urgentes, só não estão com as portas totalmente abertas. A alternativa, o modelo que existia antes das urgências centralizadas, é que as urgências estavam fechadas.
3: Nas urgências gerais são preocupantes as situações nos hospitais do Barreiro e de Santa Maria, mas a situação extrema vive-se no Amadora Sintra, assim diz também Álvaro Almeida. O diretor executivo do SNS admite que está tudo em aberto para resolver a falta de profissionais naquela ULS, incluindo a transferência de médicos do novo hospital de Sintra. Depois de uma falha no sistema informático, está restabelecida a normalidade nos centros de orientação de doentes urgentes, confirmação feita pelo INEM em comunicado que garante que a resposta aos pedidos de socorro se manteve assegurada e a funcionar dentro da normalidade. As causas que deram origem a esta falha ainda não foram identificadas. O primeiro-ministro diz encarar com tranquilidade e sentido de responsabilidade a moção de censura apresentada pelo Chega. Em declarações à RTP em São Tomé e Príncipe, o chefe do governo disse esperar pela data e hora para se apresentar na Assembleia da República. Disse também Luís Montenegro acreditar que o Parlamento irá permitir que o atual executivo continue a governar. A Volkswagen vai acabar com a marca espanhola Seat. O grupo alemão, que está em profunda reformulação, pretende continuar a produção da Seat até ao final de 2029. É uma informação que está a ser avançada por um semanário económico alemão que explica que a decisão já foi tomada pela administração e irá ser votada amanhã pelo Conselho de Supervisão do grupo.
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6: Temperatura atual, 39 graus.
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3h15 no relógio da rádio, edição da tarde, até bem pertinho das 5 da tarde. Agora com Patroa, a música de Archie.

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2: Investigador alerta para a expansão de alga invasora na costa de Sines.
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2: Uma alga invasora está a ocupar extensas áreas dos fundos marinhos da costa de Sines e a acumular-se em várias praias do concelho. A espécie foi detectada há cerca de 10 anos na Marina do Porto de Sines, explicou à Rádio M24 o investigador Joaquim Parrinha.
3: Identificamos esta alga, era uma alga diferente, logo começou a fotografá-la e temos feito isto sistematicamente até agora. Nestes últimos 2 anos tem crescido bastante. 2-3 anos têm aparecido volumes muito grandes. Com este aumento de temperatura da água, notou-se um boom exponencial em todas as zonas, até aos 12 metros de profundidade.
2: O investigador da Universidade de Coimbra e do Maré afirma que nas zonas menos profundas a alga já ocupa grande parte do substrato rochoso. Na Ilha do Pessegueiro a acumulação impede o desenvolvimento das espécies autóctonas.
3: Agora, dos 12 metros para cima, está tudo ocupado com esta alga, isso praticamente. Falamos nomeadamente da Ilha do Pessegueiro, que a floresta que esta alga faz, não deixando de ser bonita, não é natural para as espécies autóctones e prejudica bastante o seu desenvolvimento.
2: A agitação marítima registada recentemente arrancou parte das algas e transportou-as para as praias. Joaquim Parrinha identificou a espécie entre Melides e Azanha do Mar com maior concentração em São Torpes e na Ilha do Pessegueiro.
3: Então, debaixo dela não passa luz e não passa oxigênio. Então, tudo que sejam algas autóctones, nomeadamente as coralinas, que é uma alga que nós andamos a estudar também aqui na região, não recebe luz, não recebe oxigênio e morre. Portanto, fica branca, causando um desgaste grande no ecossistema. Para além disso, não deixam fixar a alga tradicional, tanto os códions, os sargaços, as laminárias, portanto, não se conseguem fixar porque não têm espaço no substrato rochoso e perde o ciclo de vida. Portanto, ela não se consegue fixar, as marés empurram-nas para a praia, secam e desaparecem.
2: O investigador defende a remoção da biomassa depositada nas praias e o estudo do seu aproveitamento na agricultura, depois da retirada do sal.
3: Todas as algas são ricas em polissacáridos, algumas em óleos. Esta já foi estudada, é conhecida. A sua utilização na agricultura pode ser um potencial interessante e pode ser interessante também na utilização da reestruturação de solos. Se eu colocar esta alga em solos arenosos, vai tornar os solos mais densos. Se eu colocar esta alga em solos argilosos, vai tornar o solo mais leve, fornecendo uma série de micronutrientes interessantes e de grande valor para a agricultura.
2: Outra possibilidade apontada pelo investigador passa pela remoção controlada da alga debaixo de água, permitindo que as espécies autóctones voltem a fixar-se nas rochas. Odemira atribuiu mais de 3 mil euros em vouchers no valor de 25 euros cada, destinados a apoiar a aquisição de material escolar para o ano letivo 2026-2027 no investimento municipal global superior a 78 mil euros. A medida abrange todos os alunos do 1º ao 12º ano e do ensino profissional que frequentam estabelecimentos de ensino da rede pública e privada do Conselho de Odemira. A atribuição deste apoio integra a estratégia municipal para a educação, que promove uma abordagem de governação em rede e tem como principais objetivos a promoção do sucesso educativo, a prevenção do abandono escolar precoce e o aumento dos níveis de qualificação. A Câmara de Santiago de Cacém adquiriu 2 triciclos elétricos para facilitar as deslocações dos trabalhadores dos serviços de limpeza urbana num investimento superior a 8.600 euros. Segundo o município, os novos equipamentos destinam-se sobretudo às deslocações para locais mais distantes das instalações municipais, procurando reforçar a eficiência e a capacidade operacional dos serviços. A autarquia destacou ainda os baixos custos de manutenção dos triciclos, assim como a redução do ruído e das emissões de gases poluentes. A aquisição insere-se na aposta municipal em equipamentos com menor impacto ambiental e em soluções de mobilidade mais sustentáveis. Chega ao fim este jornal. Regresso dentro de 2 horas. Até lá. Boa tarde. Boa quinta-feira.
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0: É claro que temos grandes canções, a melhor companhia, até às 5. Venha daí.
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E está a chegar ao fim a edição da tarde. Entre as 2 e as 5, caminhamos a passos largos para o topo da hora. A seguir às 5, o Suzano está cá e promete trazer grandes canções e também boas recordações com grandes músicas que o levam até às 7 da tarde e o levam também de regresso a casa aqui no litoral alentejano. Não tenha dúvida, é a melhor companhia no regresso a casa de segunda a sexta-feira entre as 5 e as 7 da tarde. Eu estou de volta amanhã. Continuação de uma ótima quinta-feira.

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3: São agora 5 horas mais 3 minutos. Estamos de partida para mais um final de tarde na M24. Eu sou o Susana e vou ficar consigo até bem perto das 7. Boa tarde.
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0: Dancemos um slow às 4h30 a fechar esta primeira sequência de música com que partimos para este final de tarde de quinta-feira, 3 de setembro, na M24. Boa tarde mais uma vez, onde quer que se encontre, de onde quer que venha, para onde quer que vá. E, claro, já aceite os nossos agradecimentos por nos escolher para a sua companhia nestes finais de tarde, nestes seus regressos a casa depois do dia de trabalho. Já está concluído, espero que tenha corrido bem, aproveite bem este final de tarde que está quente, muito quente, por sinal, ainda. E agora ventoso também. Também está a levantar vento. E, muita e boa música, até bem perto das 7, já sabe que não vai faltar por aqui, bem como as habituais sugestões que sempre preparo para si.
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0: Crush com Jennifer Page, a quem damos os parabéns, a cantora norte-americana que alcançou grande sucesso em 1988 com este Crush que acabamos de escutar por aqui. Parabéns a Jennifer Page, a comemorar mais um ano de vida. São, deixa eu ver para não enganar, 53. Parabéns à artista. Agora é a altura para lhe recordar aqui a iniciativa Às Quintas no Quintal. Se está por Odmir ou por perto, então esta quinta-feira, mas logo à noite, a partir das 9:30 da noite, a música no Quintal. Quintal da Música, em Odmira, recebe os moços da Cuba, que vão levar ao quintal as raízes e a identidade do canto alentejano. Uma noite de música, tradição e muita animação num espetáculo que se pretende autêntico e que celebra as harmonias e os instrumentos tradicionais também. A entrada, como sempre, no Quintal da Música é gratuita.
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0: Bárbara Bandeira na M24. Estamos agora a 18 minutos das 6. Ora, circo, dança, música, teatro, performances, instalações, jogos interativos e DJ set é esta a programação que vai ocupar as ruas de Sines na 8ª edição da MAR, a Mostra de Artes de Rua, nos dias 18, 19 e 20 deste mês de setembro. 3 dias, 2 noites, 21 companhias, 4 países e uma cidade inteira transformada em palco. Este é um projeto do Teatro do Mar, em coprodução com o município de Sines, 18, 19 e 20. Aí está, a 9ª edição da MAR.
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0: Miguel Araújo, na M24, estamos agora a 5 minutos das 6. À hora certa, atualizamos as notícias da região, a informação regional com a jornalista Helga Nobre. Logo a seguir, o mundo da economia no pulsar económico. Tenho tempo ainda para lhe recordar que a Festa na Senhora do Monte acontece nos dias 12 e 13 deste mês, na sede da Sociedade da Recreativa Filarmónica União Artística, aqui em Santiago de Cacém. A Sociedade da Música, como é conhecida, com uma tarde de acordeão no dia 12, com o Rui Matos e os convidados, há serviço de jantar no dia 12, sábado, e baile com Tiago Rodrigues. No domingo, matiné com o Luís Godinho e também a atuação da banda da Sociedade da Música. Festa na Senhora do Monte, então, 12 e 13 deste mês. Tome nota na sua agenda.
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2: Com Helga Nova.
3: O Governo prepara plano de investimento público para acompanhar crescimento de SINES. Cabaz alimentar volta a subir 2,11 euros na última semana, diz a DECO Proteste. Investigador alerta para a expansão de alga invasora na costa de SINES.
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3: O Governo está a preparar com a Câmara de Sines um plano de investimento público para responder ao crescimento industrial e populacional do concelho. O anúncio foi feito durante a entrega do título de exploração das duas novas fábricas da Repsol, um investimento superior a 800 milhões de euros.
4: Eu já combinei com o Sr. Presidente da Câmara que nós vamos fazer um plano que não é normal fazer no conjunto do país, vamos fazer um plano especial para Sines, porque Sines está a ter uma concentração de investimento enorme e é preciso criar condições para que as pessoas que vêm para cá trabalhar tenham acesso a casa, a escola, centro de saúde, lar de terceira idade, infantários, pré-escola, etc. E vai ser necessário reforçar o investimento público nesta matéria aqui no Conselho de Sines, porque tem havido uma concentração importante na área industrial e é preciso que as pessoas que vêm para cá trabalhar tenham condições especiais. E reconhecendo essa especificidade do Conselho de Sines, estamos a trabalhar com a Câmara Municipal para preparar um plano de investimentos públicos aqui em Sines.
3: Declarações do Ministro da Economia e da Coesão Territorial, Manuel Castro Almeida, à margem da entrega do título de digital de exploração das duas novas fábricas da Repsol em Sines. O governante respondia assim às preocupações lançadas minutos antes num discurso durante a cerimónia pelo presidente da Câmara Municipal de Sines, que estima em mais de 20 mil milhões de euros os investimentos privados em curso ou previstos para o concelho, alertando para a pressão sobre a habitação, as escolas e os cuidados de saúde. Questionado pelos jornalistas, o ministro não indicou valores nem prazos, mas prometeu acelerar o trabalho com a autarquia. O cabaz alimentar composto por 63 bens essenciais monitorizado pela DECO Proteste voltou a aumentar 2,11 euros na última semana, fixando-se agora nos 254,73 euros. Segundo a Associação de Defesa do Consumidor, a cesta alimentar inclui carne, congelados, frutas e legumes, laticínios, mercearia e peixe. Entre outros, são considerados produtos como peru, frango, carapau, pescada, cebola, batata, cenoura, banana, maçã, laranja, arroz, esparguete, açúcar, fiambre, leite, queijo e manteiga. Entre 26 de agosto e 2 de setembro, as massas espirais registaram um aumento de 22% para 1,35 euros, a massa esparguete subiu 21% para 1,18 euros e o pão de forma sem côdea registou um acréscimo de 14% para os 2,50 euros, os produtos com maiores aumentos de preços. No início do ano, para comprar o mesmo cabaz composto por 63 produtos, os consumidores gastavam menos 12,91 euros. Uma alga invasora está a ocupar extensas áreas dos fundos marinhos da costa de Sines e a acumular-se em várias praias do concelho. A espécie foi detectada há cerca de 10 anos na Marina do Porto de Sines, explicou à Rádio M24 o investigador Joaquim Parrinha.
5: Identificamos esta alga, era uma alga diferente, logo começou logo a fotografá-la e temos feito isto sistematicamente até agora. Nestes últimos 2 anos tem crescido bastante, 2-3 anos tem aparecido volumes muito grandes, com este aumento de temperatura da água. Notou-se um boom exponencial em todas as zonas, até aos 12 metros de profundidade.
3: O investigador da Universidade de Coimbra e do Maré afirma que nas zonas menos profundas a alga já ocupa grande parte do substrato rochoso. Na Ilha do Pessegueiro a acumulação impede o desenvolvimento das espécies autóctonas.
5: Agora, dos 12 metros para cima, está tudo ocupado com esta alga, isso praticamente. Falamos nomeadamente da Ilha do Pessegueiro, que a floresta que esta alga faz, não deixando de ser bonita, não é natural para as espécies autóctones e prejudica bastante o seu desenvolvimento.
3: A agitação marítima registada recentemente arrancou parte das algas e transportou-as para as praias. Joaquim Parrinha identificou a espécie entre melides e azanha do mar com maior concentração em São Torpes e na Ilha do Pescaro.
5: Então, debaixo dela não passa luz e não passa oxigênio. Então, tudo que sejam algas autóctones, nomeadamente as coralinas, que é uma alga que nós andamos a estudar também aqui na região, não recebe luz, não recebe oxigênio e morre. Portanto, fica branca, causando um desgaste grande no ecossistema. Para além disso, não deixam fixar a alga tradicional, tanto os códiums, os sargaços, as laminárias, portanto, não se conseguem fixar porque não têm espaço no substrato rochoso e perde o ciclo de vida. Portanto, ela não se consegue fixar, as marés empurram-nas para a praia, secam e desaparecem.
3: O investigador defende a remoção da biomassa depositada nas praias e o estudo do seu aproveitamento na agricultura, depois da retirada do sal.
5: Todas as algas estão ricas em polissacáridos, algumas em óleos. Esta já foi estudada, é conhecida. A sua utilização na agricultura pode ser um potencial interessante e pode ser interessante também na utilização da reestruturação de solos. Se eu colocar esta alga em solos arenosos, vai tornar os solos mais densos. Se eu colocar esta alga em solos argilosos, vai tornar o solo mais leve, fornecendo uma série de micronutrientes interessantes e de grande valor para a agricultura.
3: Outra possibilidade apontada pelo investigador passa pela remoção controlada da alga debaixo de água, permitindo que as espécies autóctones voltem a fixar-se nas rochas. Odemira atribuiu mais de 3 mil euros em vouchers no valor de 25 euros cada, destinados a apoiar a aquisição de material escolar para o ano letivo 2026-2027 no investimento municipal global superior a 78 mil euros. A medida abrange todos os alunos do 1º ao 12º anos e do ensino profissional que frequentam estabelecimentos de ensino da rede pública e privada do Conselho de Odemira. A atribuição deste apoio integra a estratégia municipal para a educação, que promove uma abordagem de governação em rede e tem como principais objetivos a promoção do sucesso educativo, a prevenção do abandono escolar precoce e o aumento dos níveis de qualificação. A Câmara de Santiago de Cacém adquiriu 2 triciclos elétricos para facilitar as deslocações dos trabalhadores dos serviços de limpeza urbana num investimento superior a 8.600 euros. Segundo o município, os novos equipamentos destinam-se sobretudo às deslocações para locais mais distantes das instalações municipais, procurando reforçar a eficiência e a capacidade operacional dos serviços. A autarquia destacou ainda os baixos custos de manutenção dos triciclos, assim como a redução do ruído e das emissões de gases poluentes. A aquisição insere-se na aposta municipal em equipamentos com menor impacto ambiental e em soluções de mobilidade mais sustentáveis. É tudo. Continuação de uma boa tarde.
2: Foi a informação regional com Helga Nobre.
0: 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Temperatura atual, 32 graus.
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7: A riqueza por habitante em Portugal contraria o máximo histórico a nível mundial. É o destaque desta edição do Pulsar Económico.

0: O mais recente estudo do McKinsey Global Institute mostra que a riqueza líquida das famílias por habitante em Portugal recuou 1,6% entre 2024 e 2025, contrariando o crescimento alcançado a nível global. Esta descida verificou-se apesar da redução da dívida pública e do recorde histórico alcançado pela Bolsa Portuguesa face ao PIB, justificando-se porque o endividamento familiar cresceu mais depressa do que os ativos. Para além dos ativos produtivos do país terem diminuído, os portugueses não tiraram partido dos ganhos da Bolsa porque a maior parte do seu património continua alocado a produtos com retornos reduzidos, como depósitos e certificados. Em contraste, a riqueza global das famílias atingiu um novo máximo histórico de 570 bilhões de dólares em 2025. Contudo, o documento alerta que a estabilidade deste crescimento levanta dúvidas, uma vez que a riqueza cresceu a um ritmo superior ao do PIB e apenas 20% derivou da formação de novo capital produtivo. O estudo conclui ainda que as principais economias mundiais seguem trajetórias cada vez mais divergentes, alertando que a Europa se aproxima de uma estagnação secular, caracterizada por falta de investimento e estagnação da produtividade, fatores que ameaçam a competitividade futura da região. A Autoridade Tributária e Aduaneira esclarece que as empresas privadas contratadas por municípios para fornecer refeições a cantinas escolares têm de faturar esse serviço com a taxa intermédia de IVA de 13%. A isenção fiscal prevista para os serviços conexos com o ensino aplica-se exclusivamente aos estabelecimentos integrados no Sistema Nacional de Educação e não às entidades fornecedoras, devendo a empresa privada liquidar obrigatoriamente o imposto à autarquia. Num segundo momento, quando o município cobra a refeição aos estudantes, a operação fica isenta de IVA, cumprindo o artigo 9º do Código deste Imposto. Contudo, devido a este enquadramento em duas fases, na qual existe cobrança do imposto do fornecedor para o município, mas isenção do município para o aluno, a autarquia fica impossibilitada de deduzir o IVA suportado na faturação do serviço. Nos primeiros 7 meses de 2026, deram entrada 739 pré-avisos de greve em Portugal, dos quais 661 fora do setor empresarial do Estado e 78 no setor público empresarial, segundo dados da Direção-Geral do Emprego e das Relações de Trabalho. O registo representa um crescimento de quase 65% face aos 449 entregues em igual período de 2025, tratando-se do valor mais elevado desde o mesmo período de 2023. Esta subida é explicada essencialmente pela forte contestação social e sindical em torno da proposta de reforma laboral apresentada pelo governo, que acabou por ser chumbada no Parlamento. A Uber vai cortar cerca de 10% da sua força de trabalho mundial com o objetivo de simplificar a estrutura organizacional, eliminar níveis hierárquicos e concentrar investimentos e talentos nas principais oportunidades de negócio. A decisão é justificada pela empresa com a complexidade acumulada durante o forte crescimento dos últimos 5 anos, que gerou lentidão nas decisões e duplicação de funções. Para tornar a empresa mais ágil, a reestruturação prevê a fusão de equipes, a redução do número de centros de serviços partilhados, a limitação do teletrabalho a apenas 1% dos colaboradores e o reinvestimento das poupanças geradas em inovação. A maioria dos trabalhadores visados já foi notificada, salvaguardando os países com processos legais específicos. A Uber emprega cerca de 600 pessoas em Portugal, mas até ao momento não é conhecido se o plano afetará a equipa portuguesa. O Instituto da Segurança Social emitiu um alerta sobre o envio de mensagens fraudulentas que utilizam indevidamente a imagem do seu portal oficial. Trata-se de um esquema de phishing que inclui um link para uma página falsa com o objetivo de obter ilicitamente dados pessoais e bancários ou extorquir dinheiro aos cidadãos. O organismo liderado por Pedro Corte Real apela a quem receba este tipo de mensagem para não clicar na ligação nem fornecer qualquer informação confidencial. A Segurança Social reforça que nunca envia links nem solicita dados bancários ou pessoais através de SMS ou outras mensagens, recomendando que, em caso de dúvida, os cidadãos recorram exclusivamente aos seus canais oficiais.
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0: 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De partida para mais uma hora neste final de tarde, quinta-feira, 3 de setembro, na M24. Eu sou a Susana e vou ficar consigo até bem perto das 7. Boa tarde.
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0: Marisa Lins, na M24, ela que vai estar este sábado aqui por Santiago de Cacães. Claro, estou a falar da Feira do Monte. Começa amanhã já. Amanhã à noite, 22 horas, concerto com o Valete. No sábado, também às 22 horas, Marisa Lins. E no domingo, Ana Moura, aqui às 10h30 da noite. É a Feira do Monte já este fim de semana aqui em Santiago do Cacães. Olhamos agora o tempo que vai fazer amanhã. Hoje, um dia muito quente, para amanhã, menos. Vamos ter períodos de céu, por vezes, muito nublado, tornando-se gradualmente pouco nublado ao limpo a partir do meio da tarde, isto a sul. O vento vai soprar, em geral, fraco, soprando nas terras altas, por vezes, moderado, e a partir da tarde, por vezes, mesmo moderado a forte. E temos para amanhã também previsão de poeiras em suspensão, uma pequena subida da temperatura mínima e uma descida da máxima, sendo mais significativa nas regiões do litoral e também praticamente em toda a região sul. Para amanhã, 30 graus é a máxima prevista para Sines e Faro, Santiago de Cacém 31, Lisboa, Setúbal, Alcácer do Sal e Ourique 32, Aljustrel e Ourique 33, 34 para Beja e Grândola. Évora poderá chegar aos 37 graus.
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0: Soraya Ramos na M24, ela que este sábado vai estar por Castro Verde. Acontece o Festival Castro Mineiro, sexta, sábado e domingo, para celebrar essa identidade mineira de Castro Verde. A cultura, a música e também a identidade mineiras voltam a estar em destaque na quinta edição do Festival Castro Mineiro, no Parque da Liberdade, com concertos, exposições, conferências. Há canto alentejano, há provas de vinhos, há tasquinhas, bom, e muito mais. O Sonido Andaluz atuam na sexta-feira, no sábado Soraya Ramos e no domingo Celina da Piedade.
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0: António Zambujo a fechar mais uma sequência. Estamos apenas a 7:02. Está na altura de me despedir de si. Como sempre, foi um gosto passar mais um final de tarde na sua companhia. Estou de regresso amanhã, à mesma hora. Seja a continuação de uma ótima quinta-feira. Aproveite bem. Até amanhã.
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0: São 20 horas e 3 minutos.
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7: O governo prepara plano de investimento público para acompanhar crescimento de Sines. Investigador alerta para a expansão de alga invasora na costa de Sines.
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7: O Governo está a preparar com a Câmara de Sines um plano de investimento público para responder ao crescimento industrial e populacional do concelho. O anúncio foi feito durante a entrega do título de exploração das duas novas fábricas da Repsol, um investimento superior a 800 milhões de euros.
8: Eu já combinei com o Sr. Presidente da Câmara que nós vamos fazer um plano que não é normal fazer no conjunto do país, vamos fazer um plano especial para Sines, porque Sines está a ter uma concentração de investimento enorme e é preciso criar condições para que as pessoas que vêm para cá trabalhar tenham acesso a casa, a escola, centro de saúde, lar de terceira idade, infantários, pré-escola, etc. E vai ser necessário reforçar o investimento público nesta matéria aqui no Conselho de Sines, porque tem havido uma concentração importante na área industrial. E é preciso que as pessoas que vêm para cá trabalhar tenham condições especiais. E reconhecendo essa especificidade do Conselho de Sines, estamos a trabalhar com a Câmara Municipal para preparar um plano de investimentos públicos aqui em Sines.
7: Declarações do Ministro da Economia e da Coesão Territorial, Manuel Castro Almeida, à margem da entrega do título de digital de exploração das duas novas fábricas da Repsol em Sines. O governante respondia assim às preocupações lançadas minutos antes num discurso durante a cerimónia pelo presidente da Câmara Municipal de Sines, que estima em mais de 20 mil milhões de euros os investimentos privados em curso ou previstos para o concelho, alertando para a pressão sobre a habitação, as escolas e os cuidados de saúde. Questionado pelos jornalistas, o ministro não indicou valores nem prazos, mas prometeu acelerar o trabalho com a autarquia. Uma alga invasora está a ocupar extensas áreas dos fundos marinhos da costa de Sines e a acumular-se em várias praias do concelho. A espécie foi detectada há cerca de 10 anos na Marina do Porto de Sines, explicou à Rádio M24 o investigador Joaquim Parrinha.
9: Começou, identificando esta alga, era uma alga diferente, logo começou a fotografá-la. E temos feito isto sistematicamente até agora. Nestes últimos 2 anos tem crescido bastante, 2, 3 anos, têm aparecido volumes muito grandes. Com este aumento de temperatura da água, notou-se um boom exponencial em todas as zonas, até aos 12 metros de profundidade.
7: O investigador da Universidade de Coimbra e do Maré afirma que nas zonas menos profundas a alga já ocupa grande parte do substrato rochoso. Na Ilha do Pessegueiro a acumulação impede o desenvolvimento das espécies autóctonas.
9: Agora, dos 12 metros para cima, está tudo ocupado com esta alga, isso praticamente. Falamos nomeadamente da Ilha do Pessegueiro, que a floresta que esta alga faz, não deixando de ser bonita, não é natural para as espécies autóctones e prejudica bastante o seu desenvolvimento.
7: A agitação marítima registada recentemente arrancou parte das algas e transportou-as para as praias. Joaquim Parrinha identificou a espécie entre melides e azanha do mar com maior concentração em São Torpes e na Ilha do Pescaro.
9: Então, debaixo dela não passa luz e não passa oxigênio. Então, tudo que sejam algas autóctones, nomeadamente as coralinas, que é uma alga que nós andamos a estudar também aqui na região, não recebe luz, não recebe oxigênio e morre. Portanto, fica branca, causando um desgaste grande no ecossistema. Para além disso, não deixam fixar a alga tradicional, tanto os códions, os sargaços, as laminárias, portanto, não se conseguem fixar porque não têm espaço no substrato rochoso e perde o sítio de vida. Portanto, ela não se consegue fixar, as marés empurram-nas para a praia, secam e desaparecem.
7: O investigador defende a remoção da biomassa depositada nas praias e o estudo do seu aproveitamento na agricultura, depois da retirada do sal.
9: Todas as algas estão ricas em polissacáridos, algumas em óleos. Esta já foi estudada, é conhecida. A sua utilização na agricultura pode ser um potencial interessante e pode ser interessante também na utilização da reestruturação de solos. Se eu colocar esta alga em solos arenosos, vai tornar os solos mais densos. Se eu colocar esta alga em solos argilosos, vai tornar o solo mais leve, fornecendo uma série de micronutrientes interessantes e de grande valor para a agricultura.
7: Outra possibilidade apontada pelo investigador passa pela remoção controlada da alga debaixo de água, permitindo que as espécies autóctones voltem a fixar-se nas rochas. O cabaz alimentar composto por 63 bens essenciais monitorizado pela DECO Proteste voltou a aumentar 2,11 euros na última semana, fixando-se agora nos 254,73 euros. Segundo a Associação de Defesa do Consumidor, a cesta alimentar inclui carne, congelados, frutas e legumes, laticínios, mercearia e peixe. Entre outros, são considerados produtos como peru, frango, carapau, pescada, cebola, batata, cenoura, banana, maçã, laranja, arroz, esparguete, açúcar, fiambre, leite, queijo e manteiga. Entre 26 de agosto e 2 de setembro, as massas espirais registaram um aumento de 22% para 1,35 euros. A massa esparguete subiu 21% para 1,18 euros e o pão de forma sem côdea registou um acréscimo de 14% para os 2,50 euros, os produtos com maiores aumentos de preços. No início do ano, para comprar o mesmo cabaz composto por 63 produtos, os consumidores gastavam menos 12,91 euros. Por hoje é tudo. Regresso à sua companhia amanhã às 9. Continuação de uma boa noite. Bom resto de quinta-feira.
0: Temperatura atual, 28 graus.
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0: Temperatura atual, 26 graus.
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0: São 23 horas e 3 minutos.
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0: Temperatura atual, 24 graus.
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0: É meia-noite e 3 minutos.
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0: Temperatura atual, 24 graus.
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0: É 1 hora e 3 minutos.
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